queremos te agradecer para louvor da tua glória, no nome de Jesus. Amém, Senhor. Amém. Graças a Deus. Segunda-feira que vem, se Cristo não voltar, aqui mais irmãos estarão apresentando esta programação maravilhosa, Cristo a Respostas, 20 horas, sábado, 19 horas, a Viva Nova Bassano, ali na Igreja Assembleia de Deus, e todos são convidados, venha, coloque na tua agenda, venha participar e se alegrar com o Senhor, receber bênçãos sem medidas para a tua vida. Rui, Deus te abençoe sempre, todos os colaboradores desta rádio, todos ficam na paz do Senhor, uma semana abençoada a todos. Amém. Música.

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0: Em Brasília, 19 horas.
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3: Olá, boa noite.
0: Boa noite para você que nos acompanha em todo o país.
3: Segunda-feira, 28 de setembro de 2026.
0: Vamos aos destaques do dia.
3: Mais de 500 sites de apostas irregulares são retirados do ar no Brasil.
0: E após proibição das bets, quem tem dinheiro nas plataformas poderá pegar o valor de volta.
3: Cidadão será notificado sobre prazos e procedimentos para a devolução dos recursos. Luciana Colares de Holanda.
4: A partir de terça-feira, dia 6, os sites e aplicativos de apostas saem do ar.
0: Mercado de combustíveis tem regras mais rígidas contra aumentos abusivos.
3: E portaria prorroga a subvenção ao óleo diesel em meio à alta do petróleo. Gabriela Noronha.
5: Em outra frente, a ANP determinou multas que somam mais de 700 milhões a distribuidoras de combustíveis por elevação abusiva de preços.
0: Futebol feminino ganha marco legal para a profissionalização da modalidade.
3: Lei também prevê proteção à maternidade e combate à discriminação e à violência. Thaís de Araújo.
6: A lei do futebol feminino estabelece diretrizes nacionais para o desenvolvimento do esporte. Entre as medidas está a redução gradual do número de atletas não profissionais nas competições oficiais.
0: Hoje na apresentação da Voz do Brasil, eu, Mariana Jungmann e Luciano Seixas.
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0: Quem tem dinheiro em casas de apostas vai receber informações do governo federal sobre como e quando pedir a devolução dos valores.
3: Os avisos serão enviados pela caixa postal do gov.br e também pelo WhatsApp para orientar os usuários sobre os procedimentos e os prazos.
0: Pelas novas regras, os valores devem ser devolvidos diretamente pelas casas de apostas até 5 de outubro. Em alguns casos, a restituição será feita por instituições financeiras, com prazo até 14 de outubro.
4: As empresas têm até o dia 5 de outubro, próxima segunda-feira, para retirar as propagandas do ar, inclusive de patrocínios. Dia 5, também, às 11:59 da noite, é o prazo para retirada voluntária dos valores pelos apostadores. A partir de terça-feira, dia 6, os sites e aplicativos de apostas saem do ar. Entre os dias 7 e 8 de outubro, as bets devem informar as instituições financeiras os saldos remanescentes, discriminados por CPF. E de 9 a 14 de outubro, finaliza o prazo para devolução dos saldos aos apostadores pelos bancos. A partir do dia 14, se houve qualquer obstáculo para devolução dos valores, os saldos serão repassados à Caixa Econômica Federal, que receberá os recursos e vai providenciar a devolução aos apostadores. Luciana Colares de Holanda, para a Voz do Brasil.
3: E também está sendo feita a operação contra as bets que não eram regularizadas, as ilegais.
0: Já foram retirados do ar 506 sites suspeitos de oferecer apostas de forma irregular no Brasil.
3: A ação foi feita pelos Ministérios da Justiça e Segurança Pública e da Fazenda, que monitoram plataformas sem autorização para funcionar no país.
0: Levantamento também identificou 43 canais e grupos ativos no Telegram relacionados à divulgação de apostas e jogos de cassino online. Juntos, eles ultrapassam os 202 mil integrantes.
3: A iniciativa faz parte de um trabalho para interromper o acesso a plataformas que operem sem autorização e impedir que novos endereços sejam usados para oferecer apostas ao público brasileiro.
0: uma questão de saúde mental.
3: Assim, o governo federal definiu a onda de vício em apostas online, as bets, que foram proibidas na semana passada em todo o país.
0: Transtornos e até mesmo casos de suicídio entre os jogadores tornaram o problema mais que uma questão financeira, segundo o Ministério da Saúde.
3: Mesmo com a proibição, o SUS segue oferecendo atendimento para os afetados.
7: Em 2022, o homem que vamos chamar de Reinaldo foi apresentado a uma plataforma de apostas de times de futebol. Ele gostou do que até então considerava uma brincadeira inofensiva. Mas aos poucos, Reinaldo foi se afundando nas apostas online. Chegou ao ponto de comprometer a renda da casa e pegar empréstimos para tentar cobrir os rombos causados pelas bets.
8: Eu cheguei a pegar um empréstimo no banco de R$7.000, botei uma banca e no outro dia eu já tinha perdido os mesmos R$7.000. E eu fiz isso não foi uma vez, foram em outras vezes também.
7: Após 4 anos de vício, Reinaldo teve um princípio de infarto e entendeu que era hora de procurar ajuda.
8: Nesse dia eu tive uma virada de chave, assim, no sentido de que eu pensei, ou eu paro ou eu acabo com a minha vida.
7: Entre maio e junho, 50 milhões de brasileiros apostavam em bets, segundo pesquisa da Confederação Nacional de Dirigentes Lojistas e do Serviço de Proteção ao Crédito. De acordo com o estudo, que considerou apenas as capitais, 43% dos apostadores já deixaram de pagar contas essenciais, como água e luz, ou abriram mão de lazer por conta dos jogos. Merula Borges, especialista em finanças da Confederação, diz que o vício não prejudica apenas os apostadores, mas a própria economia do país.
9: Ultimamente, só os custos negativos de saúde e no comércio ficam no Brasil, enquanto a maior parte do lucro acaba indo para fora, com empresas que estão instaladas fora, que não geram emprego.
7: Os efeitos colaterais das bets extrapolam as finanças. Um dos principais motivos para a proibição dos jogos no Brasil, segundo o governo federal, é que o vício se tornou um problema de saúde pública. Quadros como ansiedade, depressão, alterações no sono e no humor são associados ao transtorno do jogo. Segundo a OMS, a Organização Mundial de Saúde, o risco de morte por suicídio é 15 vezes maior entre pessoas que estão nessa condição. Entre 2018 e 2025, os atendimentos no SUS ligados a jogo e problemas com apostas cresceram 140%. O ministro da Saúde, Alexandre Padilha, lembra que as pessoas afetadas podem recorrer ao SUS para buscar ajuda.
10: A gente oferece hoje já teleatendimento para as pessoas que, por vergonha, por estigma ou por dificuldade de acesso, não procuram uma unidade de saúde presencial, então elas podem acessar, vão continuar acessando através do Meu SUS Digital. Vamos continuar oferecendo os atendimentos presenciais.
7: Desde que entrou no ar, em dezembro de 2025, a plataforma de autoexclusão do governo federal registrou o pedido de bloqueio do CPF em sites de bets de mais de 1.300.000 pessoas. 51% dessas pessoas declararam relação direta com a saúde como motivo para a autoexclusão. Reportagem Luana Karen.
0: Está em vigor uma nova etapa do programa de renegociação de dívidas do governo.
3: Nas fases anteriores, a União dava uma garantia aos bancos para que eles dessem descontos. Agora, o governo vai adquirir a carteira de débitos.
0: Os descontos devem começar a ser repassados aos devedores a partir de fevereiro de 2027. Entenda como vai funcionar com Pablo Mundim.
11: Uma nova etapa do programa de renegociação de dívidas, o Desenrola, prevê a compra pelo governo federal de carteiras de dívidas de pessoas físicas. A medida provisória estabelece descontos de, no mínimo, 90% para dívidas de até R$10.000. O ministro do Planejamento e Orçamento, Bruno Moretti, explica quais dívidas poderão ser incluídas no programa.
12: Dívidas em atraso de um período de 2 a 4 anos e meio, mais ou menos, porque a partir de 5 anos essas dívidas prescrevem.
11: Na prática, bancos e demais credores poderão oferecer suas carteiras de dívidas em leilões. Será selecionada a instituição que oferece o maior desconto. Depois da compra, o consumidor poderá quitar o saldo restante à vista ou parcelar a dívida. Os juros e as demais condições de pagamento ainda serão definidos pelo Conselho Monetário Nacional. A economista e professora da FGV, Carla Beni, fala sobre a diferença dessa medida para outros programas de renegociação.
13: A mudança

0: A diferença desse modelo é que o cidadão vai dever para o Tesouro Nacional. Então, o Tesouro que vai fazer toda a negociação com o banco e vai comprar os lotes pelo maior desconto possível.
1: A economista da FGV, Carla Beni, também orienta os consumidores sobre os cuidados para evitar um novo endividamento.
0: O importante é que a pessoa já comece a fazer uma programação, já vai tentando já juntar algum valor. Numa situação ideal, ela quitaria essa dívida à vista para não continuar com outra dívida. Mas se ela precisar parcelar, é importante que essa parcela caiba no orçamento para que ela não se frustre novamente.
1: O cronograma prevê o chamamento dos credores em novembro, a apresentação das propostas em dezembro e a homologação em janeiro. A previsão é que os contratos sejam assinados e os descontos comecem a ser repassados aos devedores em fevereiro de 2027. Para acompanhar as próximas etapas e saber como participar, o consumidor deverá consultar os canais oficiais do programa, que ainda serão divulgados. Reportagem Pablo Mundim.
2: O Setembro Verde chama a atenção para a importância da doação de órgãos.
3: E nós conversamos com a coordenadora geral do Sistema Nacional de Transplantes do Ministério da Saúde, Patrícia Freire, sobre a logística, as regras e as diferenças que esse gesto pode fazer para salvar vidas e dar uma nova chance a quem espera por um transplante. Acompanhe. Doutora Patrícia, bem-vinda à Voz do Brasil, um prazer ter a senhora conosco aqui. Vamos começar então essa conversa com uma dúvida que é muito comum, né? Qualquer pessoa pode ser doadora de órgãos e tecidos?
4: Sim, qualquer pessoa, primeiramente, obrigada, Mariana, pelo convite. Aqui no mês da doação é muito importante a gente falar sobre isso, né? Setembro é dedicado à doação, ao incentivo à doação de órgãos e tecidos, né? Então a resposta é sim. Qualquer pessoa saudável que não tenha doenças transmissíveis pode ser doadora de órgãos e tecidos, né? Para ser doador de órgãos após a morte, precisa estar em morte encefálica. E para ser doador de tecidos, o coração já pode ter parado e é possível doar alguns tipos de tecidos.
3: Agora, existe idade mínima para essa doação ou idade máxima?
4: Idade máxima não tem. Idade mínima, sim, para aqueles pacientes que estão em morte encefálica, porque a morte encefálica, que é a morte cerebral, né? Ela só pode ser diagnosticada a partir de 7 dias de vida. Então, a idade mínima, é claro, tem que ser a partir de 7 vidas, mas a partir de 7 dias de vida é possível doar órgãos para transplante. Idade máxima não tem. Vai depender, é claro, da performance da pessoa, né? Hoje em dia, um idoso, por exemplo, de 70 anos, né? Existem pessoas com 70 anos que são atletas, que estão muito bem de saúde, então isso não impede a doação de órgãos. Então não existe idade máxima, existe a condição da pessoa naquela idade. Se ela estiver bem, saudável, sem doenças transmissíveis, não há impedimento só pela idade. A idade isoladamente não impede a doação de órgãos.
3: E aí, no caso, uma criança doa para outras crianças, idoso necessariamente vai doar para outro idoso? Tem essa relação?
4: Depende. Na verdade, o regulamento técnico do Sistema Nacional de Transplantes, ele prioriza que doadores abaixo de 18 anos, órgãos de doadores que tenham de 18 anos ou menos, vão primeiro para receptores também com abaixo de 18 anos. Mas isso varia um pouco, assim, por exemplo, porque nós podemos ter uma criança de 13 anos que seja muito grande, tenha, por exemplo, um coração já grande, né? Nós temos adolescentes aí de 13, 12 anos que tem 1,90m, né? Porte físico de adulto. Então, o coração desse adolescente provavelmente não vai caber numa criancinha de 1 ano que está precisando de um coração para transplante. Então, a gente faz essa relação antropométrica também, né? Mas a priori, órgãos de doadores infantis vão primeiro para receptores infantis. Se não tiver nenhum receptor dessa faixa etária compatível, aí ele vai para doação de órgãos para adultos normalmente. Mas a gente procura fazer essa compatibilidade antropométrica.
3: Agora, a senhora mencionou, né? A doação em casos de morte encefálica, a gente tem doação também de pessoas em vida, porque eu acho que a maioria das pessoas, quando pensa em doação de órgãos, já pensa em situação de morte, né? Mas a gente tem doação em vida também. A senhora pode falar um pouquinho pra gente dos dois casos, assim, quando que se trata de doação pós-morte, quando que é possível fazer doação em vida ainda?
4: Sim, a doação pós-morte, ela é prevista em lei, né? E ela

0: ocorre numa situação que a gente chama de morte encefálica, que é quando a função, a perda da função total das funções do cérebro, né? A gente sabe que todo o nosso organismo é comandado pelo nosso cérebro, então quando ele para de funcionar, isso é a morte de fato do indivíduo. E é na morte encefálica que é possível se doar coração, rins, fígado, pâncreas, intestino e tecidos também. É possível doar córneas, é possível doar pele, ligamentos, ossos, tendões, enfim. Mas na doação inter vivos, a gente só pode doar órgãos duplos ou órgãos que se regeneram, né? Então, em vivo, na doação em vivos, a gente pode doar um dos rins, parte do fígado e pode doar medula óssea. Esse é o tipo de doação em vida que pode acontecer.
1: Muito bem. Agora, doutora, uma única pessoa pode doar mais de um órgão, mais de um tecido?
0: Com certeza. Um único doador falecido, por exemplo, ele pode doar até 7, 8 órgãos e também pode doar todos os tecidos, exceto medula óssea. E o doador em vida é aquilo que eu falei, ele pode doar medula óssea, um dos rins ou parte do fígado.
1: E o Sistema Único de Saúde tem uma lista única para isso? Acho que essa também é uma dúvida que muita gente tem, né? Porque as pessoas têm aquele imaginário de que você pode... Ah, tendo dinheiro, você vai passar na frente. É uma lista única, né?
0: É uma lista única. Critérios econômicos, sociais, políticos, enfim, isso não é um consenso comum, é uma lenda urbana, né? Isso não existe, a lista é única. A distribuição dos órgãos que são doados pelas famílias, ela é feita através de critérios técnicos e não é feita assim diretamente pelo humano. Há um sistema informatizado que cruza os dados de compatibilidade dos candidatos a transplantes, ou seja, daquelas pessoas que estão inscritas na lista única, com os doadores, com os dados dos doadores, e existe um algoritmo. Então, ele cruza os dados dos doadores e dos receptores e vê qual é o mais compatível e organiza, assim, por critérios cronológicos, por critérios de urgência máxima, né? Então, você pode, por exemplo, uma pessoa pode passar na frente da lista, pode, se ela tiver muito urgente. Uhum. Porque tem aquela pessoa que está inscrita, mas que ela não está tão urgente, ela pode esperar um pouco. E tem alguns que entram no caso de urgência máxima, que ela precisa transplantar em 48 horas, ou senão ela morre. Então, nesses casos, a lista olha quem está em urgência. E, é claro, ela classifica os urgentes primeiro e os eletivos na sequência. Então, a lista é única e não existe, o nosso sistema, ele prima por isso, sabe, Mariana? Ele prima pela transparência do sistema. Então, as pessoas que são candidatas a um transplante e que estão inscritas nas listas, elas têm acesso ao seu prontuário e elas podem acompanhar a sua situação na lista. Então, ela vai ver quem passou na frente por questões de urgência, enfim. Então, a lista é totalmente transparente e não é possível se passar na frente da lista por questões que não sejam urgência.
1: Agora, antes da gente encerrar, queria que a senhora falasse um pouco sobre como as pessoas devem proceder caso elas queiram ser doadoras, né? Acho que é muito importante, principalmente quando se você tem a intenção de ser doadora, mas você percebe que a sua família pode ter algum tipo de preconceito com aquilo ou algum tipo de resistência, né?
0: Na verdade, as famílias não têm preconceito, as famílias não têm conhecimento, porque a doação de órgãos é uma coisa, assim, a gente costuma dizer que é o suprassumo da alta complexidade, né? Quando todas os tratamentos falharam, o que resta agora? Trocar o órgão? Então, as famílias têm desconhecimento, né? Mas o que é essencial, que fique assim de mensagem para quem está nos ouvindo, é que se você deseja ser um doador após a sua morte, você venha a falecer e quiser se tornar um doador, você precisa deixar claro para sua família. Então, você, sei lá, tá numa conversa de fim de semana, vocês estão ali no almoço de domingo na família, né? Você fala assim, gente, lembra aquela coisa da doação de órgãos? Eu quero deixar bem claro, eu vou ser doador, viu? Se eu morrer, a gente até brinca, né? Se eu doer é para doar, se eu morrer é para doar tudo. Então, é isso que precisa ficar claro, porque a família, ela tende a fazer os gostos do seu ente querido
1: a
0: quando ele fala,
1: né?
0: Ela tende a respeitar. Então, o que é muito claro é falar, gente, se eu morrer algum dia, eu quero, lembrem, eu quero ser doador de órgãos. Se eu não puder, por exemplo, se não houver morte cefálica, a pessoa já tiver o coração parado de cara, né? Assim, por exemplo, num acidente de trânsito, o coração parou ali, dá para doar córneas, dá para doar ossos, dá para doar pele, dá para doar músculos, tendões, dá para doar uma série de outros.

0: tecidos. Principalmente a gente tem que lembrar das córneas. A nossa lista de córneas hoje é gigante. E você imagina você poder doar os seus olhos e fazer com que uma pessoa volte a enxergar. Então isso é muito importante. Então a mensagem que precisa ficar para as famílias, é para a pessoa que quer se tornar um doador, é avisa a sua família, porque quem vai autorizar a doação é a sua família.
1: Muito bem, nós conversamos com Patrícia Freire, coordenadora geral do Sistema Nacional de Transplantes do Ministério da Saúde. Doutora Patrícia, muito obrigada pela entrevista à Voz do Brasil.
0: A gente aqui.
2: 2027 vai ser o ano da Copa do Mundo Feminina no Brasil.
1: E de olho no futebol feminino brasileiro, foi sancionado nesta segunda-feira um marco legal para a modalidade.
2: A legislação prevê medidas para profissionalização nas competições, proteção à maternidade e prevenção e combate à discriminação no futebol.
3: Foi sancionada nesta segunda-feira a Lei do Futebol Feminino, que estabelece diretrizes nacionais para o desenvolvimento do esporte. Entre as medidas, está a redução gradual do número de atletas não profissionais nas competições oficiais. Na principal divisão nacional, cada equipe poderá ter inicialmente até 4 jogadoras não profissionais. Nas demais divisões nacionais e na principal divisão estadual, o limite será de 6. A lei também estabelece medidas para ampliar a participação das mulheres em diferentes áreas do futebol e garantir mais direitos às atletas, como explica o ministro do Esporte, Paulo Henrique Cordeiro.
4: É uma lei que também se preocupa com a formação de gestoras, com técnicas, com a arbitragem feminina no futebol, com condições como a proteção à maternidade, com a busca da igualdade salarial entre as jogadoras do futebol feminino e do futebol masculino, que se preocupa essencialmente com o desenvolvimento desse futebol feminino, de nós virarmos a chave.
3: As atletas também deverão ter acesso a condições equivalentes de treinamento, espaços, equipamentos e profissionais de suporte. A legislação inclui ainda medidas de prevenção e combate à discriminação, ao racismo, à intolerância e à violência contra as mulheres no futebol. A medida entra em vigor durante a preparação do Brasil para sediar, em 2027, a Copa do Mundo Feminina. O Mundial será realizado de 24 de junho a 25 de julho em 8 cidades brasileiras. Reportagem Thaís de Araújo.
1: O governo federal divulgou hoje uma série de medidas que vem tomando para evitar que o aumento do preço do petróleo, causado pela guerra no Oriente Médio, traga prejuízos para a população brasileira.
2: A cotação internacional do barril do petróleo Brent, o tipo que é para comercialização, já acumula uma alta de 40% desde o início dos conflitos.
5: As medidas fazem parte de um conjunto de ações para evitar o aumento do preço dos combustíveis no país diante da alta dos preços internacionais do petróleo. O pacote inclui nova portaria do Ministério da Fazenda, que prorroga a subvenção de R$ 2,12 por litro de óleo diesel, publicada na última sexta-feira. Segundo o ministro do Planejamento e Orçamento, Bruno Moretti, a política de concessão de subsídios aos combustíveis ainda é necessária e precisa ser mantida para atenuar os efeitos da guerra no Oriente Médio entre Estados Unidos, Irã e Israel.
6: A política de subvenção, ela funciona sempre como um amortecedor, ela é do tamanho necessário para amortecer o choque e nunca ela é discricionária, sem parâmetros.
5: Na semana passada também foi deflagrada a Operação Carga Pesada. De acordo com o balanço divulgado nesta segunda-feira, entre 21 e 25 de setembro, 241 fiscalizações foram realizadas em postos, distribuidoras e revendedoras para checar preços e qualidade dos combustíveis e do GLP, o gás de cozinha. O ministro da Justiça e Segurança Pública, Wellington Lima, destacou que o reforço na fiscalização não vai de encontro ao livre mercado. O ministro disse ainda que é preciso diferenciar a liberdade para definição de preços das situações consideradas abusivas.
7: A necessidade de nós, a todo instante, chamarmos atenção para a distinção entre o uso, a liberdade de preço e o abuso. O uso dessa faculdade não se confunde com esse abuso indiscriminado de preço. Imaginar 1.300% de incremento na margem de lucro é algo que atenta frontalmente contra o interesse da sociedade brasileira, da cidadania, da dimensão dos consumidores, e o nosso aparato de Estado deverá estar absolutamente mobilizado para reprimir esse tipo de conduta.
5: O governo também aumentou as penalidades previstas para infrações

0: cometidas por integrantes da cadeia de combustíveis. Com a nova regra, o teto para as multas passou de 14 para 500 milhões de reais. Reportagem Gabriela Noronha.
1: E devido à elevação abusiva de preços, a ANP, Agência Nacional do Petróleo, Gás Natural e Biocombustíveis, já aplicou multas que somam mais de 700 milhões de reais a distribuidoras de combustíveis.
2: Essas foram as notícias do governo federal.
1: A realização da Secretaria de Comunicação Social da Presidência da República.
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1: Fique agora com as notícias do Poder Judiciário e do Congresso Nacional. Boa noite.
2: Boa noite para você e até amanhã.
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5: STF vai definir limites para quebra de sigilo telemático em fiscalização tributária.
6: Acordo prevê medidas para combater o assédio eleitoral na administração pública da Paraíba.
5: Para o STJ, condenação por violência doméstica é fundamento suficiente para impor a participação do agressor em grupo reflexivo.
6: Boa noite, eu sou Marcela Luiza.
5: E eu sou Walter Lima.
6: Supremo Tribunal Federal vai definir se a Justiça pode autorizar a quebra de sigilo telemático em fiscalizações de tributos.
5: A decisão final do STF deverá ser aplicada por todo o judiciário do país. Marcelo Della Libera.
7: O caso começou com uma ação da União que pediu acesso a e-mails e arquivos armazenados em nuvem de um investigado para apurar um suposto esquema de emissão de notas fiscais falsas. No recurso ao Supremo, a União sustenta que o Marco Civil da Internet permite, mediante ordem judicial, o acesso a dados armazenados também em processos de outras áreas. O relator ministro Dias Toffoli destacou que a discussão envolve, de um lado, o direito à privacidade e ao sigilo das comunicações e, de outro, o interesse público na arrecadação de tributos. Ainda não há data para o julgamento do mérito no Supremo.
6: Acordo homologado pela Justiça do Trabalho prevê medidas para combater o assédio eleitoral na administração pública da Paraíba.
5: O Estado também vai pagar indenização por dano moral coletivo. Samanta Flor.
8: O acordo foi firmado entre o Ministério Público do Trabalho e o Estado da Paraíba. A previsão é de ações para identificar e coibir práticas de assédio eleitoral e também discriminatórias nas relações de trabalho da administração estadual. O Estado ainda vai pagar R$200 mil por dano moral coletivo em 20 parcelas. A decisão prevê multa em caso de descumprimento.
6: Mesários preparam sessões eleitorais antes da abertura da votação.
5: Equipes orientam o eleitorado e garantem o funcionamento das sessões. Estevão Furtado.
9: No dia 4 de outubro, as sessões eleitorais vão funcionar das 8 da manhã às 5 da tarde, no horário de Brasília. Durante o pleito, mesárias e mesários conferem a identificação, registram a presença, liberam a urna e orientam eleitoras e eleitores sem interferirem na escolha do voto. Celulares e outros equipamentos que possam gravar ou transmitir imagens devem ficar desligados e guardados no local indicado pelos mesários, enquanto a pessoa vota. Ao final do horário de votação, a equipe imprime o boletim de urna e encaminha a mídia de resultado para a transmissão dos dados.
6: Condenação por violência doméstica é fundamento suficiente para obrigar agressor a participar de grupo reflexivo como condição de suspensão da pena.
5: O entendimento é do STJ, Fátima Uchoa.
10: Um homem condenado por violência doméstica teve a execução da pena suspensa desde que cumprisse algumas condições, como a de frequentar 5 sessões de grupo reflexivo. O Tribunal de Justiça do Rio de Janeiro afastou essa condição por entender que não houve fundamento específico para determiná-la, o que resultou em recurso do Ministério Público. O STJ restabeleceu a obrigação. Segundo o relator ministro Rogério Schietti Cruz, o juiz só precisa apresentar justificativa específica se decidir não aplicar a medida. Para o ministro, os grupos buscam responsabilizar o agressor e ajudar a romper o ciclo de violência doméstica.
6: Justiça bloqueia 146 milhões de empresas acusadas de envolvimento em garimpo na terra indígena Yanomami.
5: A decisão é fruto de um pedido do MPF, Vanessa Pereira.
11: Segundo a ação, a cassiterita era extraída clandestinamente da terra indígena Yanomami, em Roraima, transportada por aeronaves a partir de pistas de pouso clandestinas, registrada como se fosse produção de cooperados e, em seguida, adquirida pela White Soda Metalurgia e Mineração Limitada, que transformava o minério em lingotes de estanho. Com isso, além do bloqueio de bens, direitos e valores, a Justiça também determinou que a Receita Federal informe os dados de faturamento das quatro empresas de 2021 a 2025. Essas informações servirão de base para sanções e eventual revisão de valores bloqueados.
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6: Uma boa noite.
5: E até amanhã.
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1: Eu sou Humberto Pinheiro e estes são os destaques de hoje do Jornal do Senado, que começa agora. Congresso vai iniciar a análise da medida provisória que proíbe as bets em todo o país. CCJ analisa punições para quem desiste de criança adotada. Sancionada lei que cria Universidade Federal da Fronteira Norte em Oiapoque, no Amapá. Boa noite. Já está no Congresso Nacional a medida provisória 1394 de 2026, que proíbe em todo o país as chamadas bets. Pelo texto, que será analisado por uma comissão mista de senadores e deputados federais, antes de ser votado pelos plenários da Câmara e do Senado, a restrição valerá para as apostas sobre eventos reais de temática esportiva e sobre eventos virtuais de jogos online. As informações com o repórter Alexandre Campos.
2: Além de acabar com as atuais concessões no prazo de 30 dias, a MP prevê o bloqueio do acesso a sites e aplicativos de apostas. As empresas que exploram a atividade não terão direito a qualquer indenização nem a devolução do valor que repassaram ao governo pela outorga do serviço. A conta vinculada a algum operador que continuar explorando ilegalmente a atividade será bloqueada e os valores serão destinados ao Fundo Nacional de Segurança Pública. O dinheiro referente a jogos não apurados e os recursos de prêmios de apostas cujo resultado tiver sido concluído antes da vigência das novas regras deverão ser devolvidos aos apostadores. O texto ainda veda publicidade, propaganda e patrocínio relacionados a esse tipo de atividade e impõe obrigações aos provedores de aplicações de internet e lojas virtuais como impedimento de oferecer produtos ou serviços referentes a apostas. O vício em bets tem levado famílias ao endividamento e há mais registros de casos de depressão e de ansiedade, com aumento do risco de suicídio, problemas que, de acordo com o governo, motivaram a edição da medida provisória. A população pode se manifestar sobre a MP clicando em consulta pública no endereço senado.leg.br/e-cidadania.
1: O Congresso também recebeu o projeto de lei do Executivo que tipifica crimes relacionados às bets. O texto torna crime tanto a exploração quanto a publicidade de bets, tipificando 5 condutas como criminosas. A proibição das bets prevista em medida provisória já está valendo, mas o projeto que trata dos crimes ainda precisa ser votado pela Câmara e pelo Senado para virar lei e entrar em vigor. A Comissão de Constituição e Justiça do Senado deve discutir uma alteração no Estatuto da Criança e do Adolescente para punir adultos que desistem do processo de adoção. A proposta busca introduzir sanções específicas para desencorajar a chamada desistência tardia, quando a criança já consolidou laços afetivos com os adotantes. Repórter Douglas Castilho.
3: De 2019 a 2024, mais de 2.000 crianças registradas para adoção passaram por pelo menos um processo de devolução, segundo dados do Conselho Nacional de Justiça. Foi pensando nesse cenário que o ex-senador Major Olímpio apresentou o projeto de lei que estabelece sanções para os adotantes que desistirem durante o processo.

0: A relatora da proposta na Comissão de Direitos Humanos, senadora Damares Alves, do Republicanos do Distrito Federal, falou das consequências dessa espécie de segundo abandono.
1: Agravam ainda mais a vulnerabilidade de crianças e adolescentes que, por vezes, já sofrem trauma anterior de exclusão ou perda da família de origem.
0: A proposta prevê punições como o pagamento de indenização e até responsabilização por crime de abandono de incapaz, se a desistência ocorrer após a sentença judicial definitiva de adoção.
2: Foi sancionada a lei aprovada pelo Senado que cria a Universidade Federal da Fronteira Norte, com sede em Oiapoque, no Amapá. Repórter Rodrigo Rezende.
3: A Universidade Federal da Fronteira Norte, a UFFN, terá sede em Oiapoque, na fronteira com a Guiana Francesa, e será vinculada ao Ministério da Educação. O campus da Unifap, Universidade Federal do Amapá, que fica no município, passa a integrar a nova universidade, com a transferência dos cursos, estudantes e cargos. A UFFN terá como objetivos oferecer graduação e pós-graduação, desenvolver pesquisa, extensão e cultura e promover a inovação e o desenvolvimento regional. O presidente do Senado, Davi Alcolumbre, destacou o papel da instituição na formação de profissionais e pesquisadores, principalmente com a possível exploração de petróleo na região.
4: De formarmos capacidade intelectual na academia, na universidade, no conhecimento, nessa nova perspectiva das riquezas da exploração do petróleo e das riquezas que o petróleo pode proporcionar para o Brasil e vai proporcionar para a Amazônia, de conhecimento, de inteligência, e a universidade, só ela é capaz de gerar todas essas perspectivas.
3: Para 2027 e 2028 estão previstos investimentos de 20 milhões de reais por ano na nova universidade.
2: Uma proposta em análise na Comissão de Educação propõe que bibliotecas de escolas públicas disponibilizem livros sobre proteção à mulher. Obras que abordem o tema e igualdade entre homens e mulheres também devem constar nos acervos. A medida tem como objetivo atuar preventivamente no combate à violência contra o público feminino e deve ser adotada conforme a previsão orçamentária. A relatora, senadora Ivete da Silveira, do MDB de Santa Catarina, enfatiza que a iniciativa pode ser implementada de forma gradual. Para ela, o acesso a obras literárias, informativas e pedagógicas sobre esses assuntos contribui para o desenvolvimento de atitudes compatíveis com a dignidade da pessoa humana e com a não discriminação.
5: Nem só de violência vive o Brasil, ele vive também de uma capacidade de reagir a ela.
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2: O Tribunal Superior Eleitoral decidiu que o e-título poderá ser usado normalmente nos dias das eleições, inclusive para download. A novidade vale para os 2 turnos de votação. Mais detalhes com o repórter Herman Kulitz.
9: Os cidadãos poderão usar o aplicativo e-título normalmente nos dias da votação, inclusive para download. Isso vale tanto para o primeiro turno quanto para o segundo. O anúncio foi feito pelo presidente do TSE, ministro Cássio Nunes Marques, destacando as funcionalidades.
10: A Justiça Eleitoral iniciou o envio de notificações oficiais pelo aplicativo e-título. A iniciativa busca facilitar o acesso a informações importantes para o exercício do voto, como a consulta antecipada ao local e a sessão de votação. Reforçamos, portanto, a recomendação para que eleitoras e eleitores mantenham o aplicativo atualizado, façam o primeiro acesso e confiram seus dados com antecedência.
9: De acordo com o TSE, quem tem biometria cadastrada e fotografia digital poderá utilizar o e-título como documento oficial de identificação na hora de votar, apresentando o documento diretamente pelo celular ao mesário. Não serão aceitas capturas de tela nem documentos sem foto.
2: Emissoras de rádio de todo o país poderão transmitir gratuitamente a cobertura especial da Rádio Senado no primeiro

0: Com trabalhos técnicos de Eliseu Caires, o Jornal do Senado fica por aqui. Acompanhe agora as notícias da Câmara dos Deputados. Boa noite e até amanhã.
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2: Câmara analisa a destinação de percentuais mínimos de recursos ao esporte. Projeto de lei cria uma política nacional de educação para jovens e adultos. Parlamentares apresentam propostas para fiscalizar a qualidade da água.
3: Boa noite. Encerramos hoje o projeto de gravação de edições do Jornal Câmara dos Deputados em emissoras da rede Câmara de Rádio neste ano de 2026. Este programa está sendo produzido diretamente da cidade de Vitória da Conquista, com a participação do colega Guilherme Barbosa, da Rádio Câmara de Vitória da Conquista. Eu sou Márcio Aquilissardi, bem-vindo, Guilherme.
4: Boa noite, obrigado, Márcio. É uma honra profissional participar da apresentação desse jornal da Câmara dos Deputados, dentro da Voz do Brasil. Vamos agora às notícias da Câmara dos Deputados. O Wellington Roberto, do PSD da Paraíba, apresentou proposta de fiscalização e controle para verificar a origem e a regularidade da água utilizada na fabricação de refrigerantes e cervejas no Brasil. A iniciativa prevê a revisão das autorizações realizadas nas fábricas nos últimos 5 anos.
3: O Wellington Roberto quer saber se as empresas usam água mineral dentro dos padrões exigidos pelos órgãos de controle. O deputado também solicita explicações sobre a ausência nos rótulos dos refrigerantes de informações relacionadas à origem da água utilizada na produção.
4: Júlio Arcoverde, do PP, quer discutir a prestação dos serviços de abastecimento de água e esgotamento sanitário no estado do Piauí. O deputado cita relatos de falhas no fornecimento e defende mais acompanhamento da execução dos contratos de concessão.
3: Júlio Arcoverde sugere reunir representantes da concessionária, de órgãos reguladores e do poder público em uma audiência sobre o tema. Ele explica que o objetivo é avaliar a fiscalização do setor e discutir medidas para melhorar a qualidade e a continuidade dos serviços prestados.
1: Saúde.
4: Dorinaldo Malafaia, do PDT do Amapá, defende a aprovação de projeto de lei complementar que inclui o combate à malária entre os objetivos da atuação conjunta da União, dos Estados, do Distrito Federal e dos municípios. A proposta prevê ações articuladas aos processos de licenciamento ambiental.
3: Dorinaldo Malafaia alerta que grandes empreendimentos instalados em regiões com alta incidência de malária devem considerar durante o processo de licenciamento os riscos da doença. O deputado avalia que a cooperação entre os entes federativos pode fortalecer a prevenção e o controle.
1: Segurança Pública.
4: Sargento Faur, do PL do Paraná, defende o aumento das penas para motoristas alcoolizados que causarem acidentes com vítimas. Ele cita casos recentes de atropelamentos fatais e mortes de motociclistas provocados por condutores embriagados.
5: Eu apresentei, baseado nessa carnificina que estamos vivendo no trânsito, um projeto duríssimo, que ele aumento de pena, reclusão de 6 a 20 anos quando o motorista, sob influência de álcool ou outra substância psicoativa, provocar morte no trânsito. Crime inafiançável. Ou seja, chega de fiancinha de 3 mil, de 1.000, de 2 mil. Não, vai ficar preso até decisão judicial. Multas mais severas.
3: A proposta também prevê 10 anos de suspensão da carteira de motorista em casos de morte e 7 anos quando houver invalidez permanente da vítima. Para Sargento Faur, as mudanças evitam a sensação de impunidade e tornam mais rigorosa a punição para crimes cometidos por motoristas embriagados.
4: Favorável à redução da maioridade penal de 18 para 16 anos, Paulo Freire Costa, do PL de São Paulo, considera que as regras atuais de punição para adolescentes precisam levar em conta a gravidade dos acontecimentos. Ele é um dos autores de PEC sobre o tema.
3: O texto assinado por Paulo Freire Costa também inclui a responsabilização penal de adolescentes maiores de 12 anos que cometam crimes violentos e hediondos. A justificativa aponta que o limite de 3 anos de internação pode estimular o recrutamento de menores para a prática de crimes.

0: Justiça.
1: Projeto de Alexandre Guimarães, do MDB do Tocantins, cria regras para punir a chamada litigância abusiva reversa. A proposta prevê punições para réus que descumpram decisões judiciais de forma reiterada ou apresentem recursos sucessivos apenas para atrasar as determinações da Justiça.
2: De acordo com Alexandre Guimarães, grandes litigantes costumam transformar a demora dos processos em estratégia de negócio, o que sobrecarrega o judiciário. Para ele, a medida combate o abuso de poder econômico nos tribunais e assegura que as decisões sejam cumpridas.
0: Educação.
1: A Câmara analisa a criação de uma Política Nacional de Educação de Jovens e Adultos. A proposta pretende avançar na construção de medidas para estimular milhões de brasileiros que não conseguiram concluir os estudos. A repórter é Maria Neves.
3: A Comissão de Educação da Câmara dos Deputados aprovou o projeto que institui a Política Nacional de Educação de Jovens e Adultos. Pela proposta, o poder público deverá adotar ações para assegurar o acesso e a permanência na escola de todos os cidadãos que não concluíram o ensino fundamental ou médio na idade própria. Dentre as medidas previstas estão a busca ativa de estudantes que abandonaram os estudos, a previsão de orçamento próprio para o programa em igualdade de condições com o ensino regular e a oferta de bolsas de estudo. Ainda de acordo com o texto aprovado, a União deverá oferecer assistência técnica a estados e municípios para ampliar a oferta de vagas na educação de jovens e adultos. Nessa modalidade, as instituições de ensino deverão oferecer cursos em horários flexíveis, inclusive aos fins de semana. Para a deputada professora Luciene Cavalcante, do PSOL de São Paulo, que integra a Comissão de Educação, a proposta é fundamental, uma vez que o Brasil ainda conta com milhões de pessoas que não concluíram a educação básica.
4: Hoje, no nosso país, mais de 1.000 cidades não têm sequer uma turma de EJA. Isso é um escândalo. Quando a gente vai olhar que são quase 70 milhões de brasileiros que hoje não concluíram a educação básica.
3: O projeto ainda determina a formação de professores especializados e a realização de concursos públicos para a contratação de profissionais específicos para a formação de jovens, adultos e idosos. Os governos também terão de assegurar aos alunos da modalidade de jovens e adultos participação igualitária em programas de material didático, transporte, alimentação e assistência à saúde. Além disso, as instituições de ensino deverão oferecer espaço para acolhimento de crianças entre 4 e 12 anos, sob a responsabilidade de estudantes jovens, adultos ou idosos. A proposta que institui a Política Nacional de Educação de Jovens e Adultos ainda será analisada pelas comissões de Finanças e Tributação e de Constituição e Justiça. Da Rádio Câmara de Brasília, Maria Neves.
0: Economia.
2: Lucas Ramos, do PSB de Pernambuco, apoia a criação de regras mais claras para responsabilizar os sócios pelas obrigações que permanecem após a extinção de uma empresa. A proposta, segundo ele, protege credores, trabalhadores e fornecedores, além de ampliar a segurança jurídica.
1: Relator da matéria na Comissão de Indústria, Comércio e Serviços, Lucas Ramos avalia que a mudança contribui para reduzir disputas judiciais e fortalecer o ambiente de negócios. Ele afirma que a medida ajuda a coibir o uso indevido da personalidade jurídica para evitar o cumprimento de obrigações.
2: Projeto de Júnior Ferrari, do PSD do Pará, amplia a desoneração tributária para serviços de conservação, modernização e reparo de embarcações listadas no Registro Especial Brasileiro. O texto também inclui as empresas brasileiras de navegação como beneficiárias do Renaval, o programa de incentivo ao setor.
1: Júnior Ferrari alega que a reforma tributária acabou com benefícios que garantiam a competitividade.

0: atividade do setor de reparos navais. Ele entende que as mudanças são necessárias para preservar empregos, atrair investimentos estrangeiros e manter a infraestrutura de atendimento à frota brasileira.
1: Juarez Costa, do Republicanos de Mato Grosso, integra a Frente Parlamentar em Defesa do Mutualismo. O grupo pretende acompanhar a regulamentação do sistema em que associados dividem os custos de proteção de seus bens como alternativa ao seguro tradicional.
0: Juarez Costa apoia a articulação entre o poder público, entidades do setor e a sociedade civil para fortalecer esse modelo de proteção patrimonial. A frente também busca contribuir para a aplicação das regras estabelecidas pela lei que regulamentou o mutualismo no país.
2: Agricultura.
1: Produtores rurais endividados poderão ter até 25 anos para pagar seus financiamentos, conforme substitutivo apresentado por Dilceu Esperafico, do PP do Paraná. O relatório do deputado também estabelece carência de até 3 anos para o início dos pagamentos.
0: Dilceu Esperafico considera que a renegociação das dívidas pode ajudar os produtores afetados por perdas na safra, aumento dos custos de produção ou dificuldades na comercialização. O texto também prevê a suspensão de cobranças judiciais durante o período de adesão ao programa de renegociação.
1: Raimundo Costa, do PSD da Bahia, é autor de projeto que cria um selo nacional para a identificação de pescado proveniente da pesca artesanal sustentável. A proposta também institui um programa de rastreabilidade para informar a origem do produto e a comunidade responsável pela captura.
0: Raimundo Costa aponta que a certificação pode aumentar o valor comercial do pescado artesanal, ampliando o acesso a mercados diferenciados. O texto prevê também que produtos certificados tenham prioridade em compras públicas, feiras e ações de promoção comercial.
2: Trabalho.
1: Mauro Benevides Filho, do União do Ceará, apoia a PEC que reduz de 44 para 40 horas semanais a jornada, com 2 dias de descanso a cada 5 trabalhados e sem redução salarial. Ele ressalta a importância da mudança para o bem-estar da população.
3: Eu bato muito que você, para você crescer, você tem que melhorar na sua função estudando. O que é que essa emenda constitucional está fazendo? É tentando reduzir, em vez de um dia por semana de folga, de lazer, de cuidar da casa, enfim, do que seja, de estudar, é reduzir de 5 por 2. O que é isso? É trabalhar 5 dias e conseguir folgar 2. Isso não significa que sábado e domingo não poderão trabalhar. Poderão sim. Você pode substituir um dia na semana, quarta-feira, trabalhar no sábado e assim por diante. Ou seja, a emenda constitucional prevê isso.
0: Mauro Benevides Filho considera que a redução da jornada também pode aumentar a produtividade. Segundo o parlamentar, empresas que já adotaram a escala de 5 dias de trabalho por 2 de descanso relatam funcionários mais motivados e redução das faltas justificadas por atestados.
1: Zé Adriano, do PP do Acre, apresentou requerimento para a realização de audiência pública para debater o fim da escala 6x1. O deputado propõe ouvir representantes da construção civil sobre os possíveis impactos da mudança nos custos, na produtividade e na manutenção dos empregos.
0: Zé Adriano considera que a construção civil deve participar do debate por empregar grande contingente de trabalhadores e depender intensamente de mão de obra. Ele avalia que a audiência pode contribuir para a análise das propostas sobre o tema que tramitam no Congresso Nacional.
1: Missionário José Olímpio, do PL de São Paulo, apresentou um projeto que autoriza a criação de um Programa Nacional de Proteção a Motofretistas e Mototaxistas. A proposta prevê recursos federais para municípios e o Distrito Federal oferecerem gratuitamente equipamentos de segurança e cursos de qualificação.
0: Missionário José Olímpio defende a priorização de trabalhadores de baixa renda com adesão voluntária aos cursos e sem novos custos para a categoria. Segundo o deputado, o objetivo é reduzir os acidentes e as mortes no trânsito relacionados ao uso profissional de motocicletas.
1: Ercílio Coelho Diniz, do MDB de Minas Gerais, apresentou o projeto que cria o Programa Nacional de Requalificação Profissional para pessoas acima de 45 anos. Segundo ele, o objetivo é oferecer cursos gratuitos de tecnologia e serviços digitais, bolsas de qualificação e incentivos para empresas que contratarem os beneficiários.
0: O projeto de Ercílio Coelho Diniz também prevê prioridade para pessoas desempregadas há mais de um ano. O deputado argumenta que

0: A iniciativa combate o etarismo no mercado de trabalho e reduz o desemprego prolongado entre trabalhadores com mais de 45 anos.
1: Esporte.
2: A Câmara analisa uma proposta que prevê a destinação de recursos ao esporte. A repórter Paula Bittar tem mais detalhes sobre a medida.
3: A Comissão de Constituição e Justiça da Câmara aprovou uma proposta de emenda à Constituição que estabelece que União, Estados, Distrito Federal e Municípios deverão destinar anualmente pelo menos 1% da receita de impostos à promoção do desporto educacional e de alto rendimento. Além de definir percentuais mínimos, a proposta propõe um sistema de repasse de recursos entre os entes federativos para viabilizar políticas públicas integradas. Assim, do mínimo previsto para a União, 25% serão destinados aos estados e ao Distrito Federal e 25% aos municípios. Os critérios de rateio dos recursos serão definidos em lei complementar. O relator na comissão, deputado Helder Salomão, do PT do Espírito Santo, defende que a destinação de recursos mínimos pode colaborar para o incentivo ao esporte desde cedo.
4: A escola é a primeira oportunidade que o jovem, que o adolescente tem de começar a prática esportiva. E muitas escolas não têm a estrutura necessária, não têm o apoio. Nós precisamos ter recursos disponíveis, e nós estamos falando de 1% do total dos impostos arrecadados, para investimento em infraestrutura nas escolas do nosso país. Eu tenho certeza que nós vamos revelar muito mais talentos.
3: Segundo Helder Salomão, no futuro, mais dinheiro investido se transformará em mais medalhas para o país.
4: Hoje, nós temos o Bolsa Atleta, que é uma experiência bem-sucedida, porque vários ganhadores de medalha nas Olimpíadas que o Brasil participa são de atletas que tiveram o apoio do Bolsa Atleta. Eu acredito que nós, ao aprovarmos essa PEC e ela se transformar numa legislação que garante recurso para infraestrutura e apoio aos nossos jovens, adolescentes, nós teremos muitos talentos. O Brasil vai se destacar muito mais nas Olimpíadas, nas competições nacionais e internacionais.
3: A análise da proposta pela CCJ é apenas o primeiro passo da tramitação na Câmara. Agora, a PEC que destina recursos para o esporte, assim como outras que estão sendo analisadas em conjunto e tratam do mesmo tema, precisa passar por uma comissão especial e pelo plenário em 2 turnos de votação. Da Rádio Câmara, de Brasília, Paula Bittar.
0: A Câmara analisa projeto que cria uma política nacional para ampliar o acesso de crianças e adolescentes com autismo a atividades esportivas adaptadas. Autor da matéria, André Fufuca, do PP do Maranhão, afirma que a iniciativa utiliza o esporte como ferramenta de desenvolvimento, autonomia e inclusão social.
2: A matéria prevê a criação de núcleos e centros de esporte inclusivo e a capacitação de profissionais para atender esse público. André Fufuca destaca também a integração de ações nas áreas de esporte, educação, saúde e assistência social.
0: Termina agora esta edição especial do Jornal Câmara dos Deputados, produzida e apresentada pela Rádio Câmara de Brasília, em parceria com a Rádio Câmara de Vitória da Conquista, integrante da Rede Câmara de Rádio.
2: Eu agradeço ao Guilherme e a toda a equipe da Câmara de Vereadores de Vitória da Conquista pelo excelente trabalho conjunto.
0: Obrigado à Câmara dos Deputados por esta oportunidade. Este programa teve trabalhos técnicos de Everson Urani e apresentação de Márcio Aquilissardi e Guilherme Barbosa. Boa noite.
2: O Jornal Câmara dos Deputados volta amanhã. Fique agora com as notícias do Tribunal de Contas da União.
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1: Todos os dias, antes de ir para a cama, remova a maquiagem do rosto. Se você não usa maquiagem, pode também limpar a pele. Afinal, a poeira do dia está nos poros e tem que ser retirada para ver a respiração. Passe leite de rosas ou de colônia com algodão.
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0: 11.
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12: Brad Leatherman, subdiretor da divisão cibernética do FBI, anunciou que o FBI tem conhecimento de que um grupo de criminosos afirma ter invadido o portal fbijobs.gov e ter acessado informações de identificação pessoal de funcionários do governo norte-americano. Os responsáveis pela suposta invasão seriam integrantes do Shiny Hunters, que alegam ter roubado informações altamente confidenciais de quase todos os agentes do FBI.
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1: A vitamina D só está presente em alimentos de origem animal e em alguns produtos fortificados, não sendo possível encontrá-la em fontes vegetais como frutas, verduras e grãos como arroz, trigo, aveia e quinoa. Por isso, os vegetarianos restritos ou veganos que não consomem ovo, leite e derivados precisam obter a vitamina através de banho de sol ou por meio de suplementação indicada pelo médico ou nutricionista.
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7: O cineasta Mike P. Nelson, que dirigiu Natal Sangrento, será o responsável por um novo filme da franquia Jogos Mortais. O roteiro está sendo escrito por Geoff Tock e Gregory Wademan. Segundo o co-criador James Wan, ter trabalhado no filme original foi uma experiência marcante para mim. Então era essencial encontrar um diretor que respeitasse aquele universo. Mike tem uma voz cinematográfica crua e distinta.
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0: Obrigado.
1: 12 pra meia-noite.
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Queridas irmãs, queridos irmãos, a paz de Jesus. Aqui é Luziane Bahia e está no ar mais um podcast Café com Espiritismo. A mensagem de hoje foi selecionada pela nossa querida amiga e irmã Larissa Chaves, que está ainda se recuperando de uma virose e, em virtude disso, pediu para que nós gravássemos o episódio de hoje. A mensagem é intitulada Deus Quer, presente no livro Filho de Deus, do Espírito Jonas de Ângeles, pela mediunidade de Divaldo Franco. Ouçamos com atenção as reflexões da benfeitora. Deus quer. Deus não quer o meu progresso, porquanto os meus caminhos estão interditados. Deus não quer a minha felicidade, já que tudo quanto me diz respeito resulta em insucesso. Deus não quer o meu bem-estar, porque somente sofrimentos me chegam. Deus não quer a minha paz, já que a luta jamais me abandona. Deus não quer o meu amor, pois que apenas a amargura se me faz companheira. Estas e outras expressões caracterizam a visão incorreta que a criatura tem em relação a Deus, especialmente quando está afetada pela revolta ou pela insatisfação. No entanto, Deus quer o teu progresso, não aquele que se assenta na desonra e no vício. Deus quer a tua felicidade, não, porém, feita de ilusão e de triunfo mentiroso, que logo passam. Deus quer o teu bem-estar, todavia, na estrutura de uma vida íntima, saudável, que resulta de uma depuração moral necessária. Deus quer a tua paz legítima, após acalmados os anseios do coração e regularizados os débitos da consciência. Deus quer o teu amor, superadas as sombras dos conflitos e as instabilidades da tua emoção. Triunfo no mundo é gozo que passa. Triunfo com Deus é harmonia que permanece. Deus quer o melhor para ti. E porque ainda não sabes elegê-lo,

0: proporciona-te os meios para consegui-lo em definitivo, sem margem de o perder. Que Jesus nos abençoe, queridos amigos, e que possamos perceber que a vontade divina a nosso respeito é sempre para o nosso bem e para o nosso progresso. Com gratidão imensa no coração, um grande abraço e até o próximo podcast Café com o Espiritismo.
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2: Na última semana, a mulher que acusou Jay-Z de estupro quando ela tinha apenas 13 anos, admitiu que nunca esteve ou sequer conheceu o rapper. Há cerca de 2 anos, ela entrou com processo contra Jay-Z, acusando-o de estupro numa festa após a cerimônia dos VMA de 2000. Jay-Z sempre negou as acusações. Perante a justiça, ela disse: Jay-Z nunca me estuprou. Nunca conheci nem falei com o Sr. Carter. Ele nunca teve qualquer tipo de conduta inadequada comigo.
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1: A todos que nos acompanham aqui na Rádio Vox FM. Programa seu dia comigo, meteorologista Kátia Braga. Uma terça-feira de instabilidade. Tempestade, o que de tempestade? Chuva com raios e também com vento. Não se descarta queda de granizo nessa terça-feira. O vento pode chegar a 60 km por hora de uma forma pontual. E a chuva fica aí ao redor dos 45, 60 milímetros. Olha, algumas cidades mais, outras menos, porque chove bastante nessa manhã, mas à tarde a chuva já perde a força. Noite e madrugada com chuva fraquinha. Muita nebulosidade. A temperatura nessa manhã, 17 graus. À tarde, 23. E à noite, espera-se 20 graus. Olha, a quarta-feira tem chuva nessa madrugada, né? E manhã. Mas à tarde, o sol vai aparecer. Final da tarde, com um pouco de nuvens. A temperatura na manhã da quarta-feira, 15 graus. À tarde, máxima de 21. E a temperatura cai ao longo das horas da noite. A menor temperatura da noite fica ao redor dos 12 graus. Então, tem friozinho a partir da noite de quarta-feira. Porque a quinta mínima é 11 e a sexta mínima de 7 graus. Olha o frio. Eu te desejo excelente e abençoado dia. Saudações meteorológicas.
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3: O TSE, Tribunal Superior Eleitoral, anunciou que o e-título poderá ser ativado nos dias de votação durante as eleições 2026. Na eleição passada, houve a suspensão do download do primeiro acesso nos dias de eleição. Segundo o TSE, a mudança foi possível devido a uma nova estrutura para suportar todo o acesso ao app. Mas a recomendação, baixar antes o e-título.
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4: Na última sexta, a seleção de Cabo Verde perdeu para a seleção do Mali por 3-1. Em jogo válido pela primeira rodada das eliminatórias da Copa Africana de Nações. E o goleiro Vozinha, de Cabo Verde, foi decisivo para a derrota da sua equipe. O goleiro, que foi sensação da Copa, teve um desempenho muito aquém do esperado. E falhou, segundo os críticos, bizarramente na derrota.

0: Obrigado, gente!
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3: Vai estrear no dia 21 de janeiro do ano que vem nos cinemas brasileiros o novo longa do cineasta Robert Eggers, Lobisomem, que será protagonizado por Aaron Taylor Johnson. O trailer já está disponível na internet. É uma diabólica história de devoção onde, em plena Inglaterra medieval do século 13, um homem enfrenta uma transformação corporal em lobisomem, lidando com as consequências sobrenaturais e os perigos.
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0: dia.
1: Novos óculos de realidade virtual da Meta, os Meta VR Glasses, permitirão assistir filmes como numa tela de IMAX no cinema. Os óculos contarão com painéis microLED numa tecnologia chamada 5K Infinity Display. E o processador será um Snapdragon Reality Elite. Não se sabe ainda quando esses óculos chegarão ao mercado, mas o preço já foi anunciado, cerca de US$ 1.300 no mercado internacional.
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0: 1h50.
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1: Hoje é terça-feira e você confere as primeiras informações do dia. A Advocacia Geral da União prepara uma ofensiva com dados econômicos e sociais para defender no Supremo Tribunal Federal as novas medidas do governo contra as bets, um dos principais ativos da campanha de Lula pela reeleição na reta final para o primeiro turno. Interlocutores do governo afirmam que a AGU pretende demonstrar ao STF que o impacto das apostas vai além das perdas individuais dos jogadores e atinge consumo, endividamento das famílias, atividade econômica e o próprio Sistema Único de Saúde. Voltaremos em instantes com mais um bloco de notícias. 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
1: Segundo a imprensa britânica, o Manchester City foi declarado culpado por infringir as regras do fair play financeiro da Premier League. O City foi considerado culpado em 114 de 115 acusações. O caso envolve violações dos regulamentos financeiros entre 2009 e 2010 e 2022 e 2023. O clube poderá ser punido com multa, advertência, perda de pontos, eventual perda de títulos e até expulsão da Premier League.
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2:23.

0: 2:51.
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1: Estamos de volta com mais informações. Em pesquisa Real Time Big Data, realizada com eleitores em 7 cidades da região do Grande ABC em São Paulo e divulgada nesta segunda-feira, Tarcísio, do Republicanos, aparece com 50% das intenções de voto na pesquisa estimulada para governador do estado de São Paulo, enquanto Fernando Haddad, do PT, fica em segundo lugar com 44%. Na pesquisa espontânea, quando os nomes dos candidatos não são apresentados ao eleitor, a maioria, 29%, não soube ou não quis responder à pergunta. Tarcísio apareceu com 30% das intenções de voto e Haddad, 23%. A qualquer momento, mais informações. 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

0: 2 e 4.
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2: Olá, sou Jaqueline, professora da Futura Idiomas, e trago dicas para você sobre o estudo de um novo idioma. Você sabia que aprender um novo idioma muda o funcionamento do cérebro? Estudos mostram que pessoas bilíngues desenvolvem mais flexibilidade para resolver problemas e alternar entre tarefas. É como um treino para a mente. Com o estudo de um novo idioma, você aprende inglês, espanhol, italiano e português para estrangeiros de forma prática e divertida.
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3: O Real Madrid confirmou que o zagueiro Ibrahima Konaté sofreu uma lesão no ligamento colateral da perna direita e não poderá jogar por até 3 semanas. E até por isso, ele desfalcou a seleção francesa nos jogos da Liga das Nações. Não se sabe ainda se ele poderá jogar no Real Madrid contra o Villarreal no dia 10 de outubro. Lembrando que ele foi contratado na última janela de transferências. Ele jogava no Liverpool.
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1: A Netflix anunciou que vai transmitir a super luta entre Anthony Joshua e Tyson Fury, duas lendas do boxe, que também são ex-campeões mundiais. Eles vão se enfrentar no país de Gales, no dia 11 de dezembro. A luta terá promoção da revista Rank.
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1: 3:59.

0: Apple já está ciente de uma falha que está travando os iPhones 18 Pro e Pro Max. É uma falha de software. A falha acontece após tentar desbloquear o aparelho por Face ID e falhar. O smartphone então fica bloqueado e é necessário então reiniciar o aparelho de forma forçada. A Apple vai lançar uma atualização para corrigir esse problema em breve.
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1: Já estamos de volta com mais notícias. O deputado federal Ricardo Salles, do Novo, desistiu da candidatura ao Senado de São Paulo. O anúncio foi feito ao lado do governador do estado, Tarcísio de Freitas, do Republicanos. Os candidatos Guilherme Derrite, do PP, e André do Prado, do PL, apoiados por Tarcísio na corrida ao Senado, também estavam presentes. Salles abriu mão da candidatura nesta segunda-feira, em reunião com o governador no comitê de campanha do Republicanos. Ele vai apoiar os dois candidatos da chapa de Tarcísio. A qualquer momento, mais informações.
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1: A todos que nos acompanham aqui na Rádio Vox FM. Programa seu dia comigo, meteorologista Kátia Braga. Uma terça-feira de instabilidade. Tempestade, o kit tempestade. Chuva com raios e também com vento. Não se descarta queda de granizo nessa terça-feira. O vento pode chegar a 60 km por hora de uma forma pontual. E a chuva fica aí ao redor dos 45, 60 milímetros. Olha, algumas cidades mais, outras menos, porque chove bastante nessa manhã, mas à tarde a chuva já perde a força. Noite e madrugada com chuva fraquinha. Muita nebulosidade. A temperatura nessa manhã, 17 graus, à tarde, 23. E à noite espera-se 20 graus. Olha, a quarta-feira tem chuva nessa madrugada, né? E manhã. Mas à tarde o sol vai aparecer. Final da tarde com um pouco de nuvens. A temperatura na manhã da quarta-feira, 15 graus. À tarde, máxima de 21. E a temperatura cai ao longo das horas da noite. A menor temperatura da noite fica ao redor dos 12 graus. Então, tem friozinho a partir da noite de quarta-feira. Porque a quinta mínima é 11 e a sexta mínima de 7 graus. Olha o frio. Eu te desejo excelente e abençoado dia. Saudações meteorológicas. Previsão.

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5: Segundo dados compilados pela Federação Internacional de Robótica, 5 milhões de robôs estão em funcionamento em fábricas de todo o planeta, principalmente na China, Japão, Estados Unidos, Coreia do Sul e Alemanha. E as fábricas de todo o planeta instalaram mais de 600 mil novas unidades em 2025, um crescimento de 11% em relação a 2024. A China está na vanguarda na instalação de robôs. No ano passado, o crescimento chegou a 20%.
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5: Entraram para o elenco da cinebiografia de Fred Astaire, Sabrina Carpenter e Margaret Qualley. Lembrando que o filme será estrelado por Tom Holland. Sabrina vai interpretar Ginger Rogers e Margaret vai interpretar a irmã de Fred, Adele Astaire. O longa ainda não tem previsão de estreia.
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Olá pessoal, aqui é o William Jacob e está no ar mais um episódio do Café com Espiritismo. Hoje falarei sobre uma mensagem do Espírito Emmanuel intitulada Sempre Vivos. Ela está no capítulo 42 do livro Pão Nosso e foi psicografada pelo médium Chico Xavier. O benfeitor comenta o versículo 27 do capítulo 12 do Evangelho de Marcos, que diz: Ora, Deus não é de mortos, mas sim de vivos. Por isso, vós errais muito. Disse Emmanuel: Considerando as convenções estabelecidas em nosso trato com os amigos encarnados, de quando em quando nos referimos à vida espiritual, utilizando a palavra morte, nessa ou naquela sentença de conversação usual. No entanto, é imprescindível entendê-la não por cessação, e sim por atividade transformadora da vida. Espiritualmente falando, apenas conhecemos um gênero temível de morte, a da consciência denegrida no mal, torturada de remorso ou paralítica nos despenhadeiros que marginam a estrada da insensatez e do crime. É chegada a época de reconhecermos que todos somos vivos na criação eterna. Em virtude de tardar semelhante conhecimento nos homens, é que se verificam grandes erros. Em razão disso, a Igreja Católica Romana criou, em sua teologia, um céu e um inferno artificiais. Diversas coletividades das organizações evangélicas protestantes apegam-se à letra, crentes de que o corpo, vestimenta material do espírito, ressurgirá um dia dos sepulcros, violando os princípios da natureza. Inúmeros espiritistas nos têm como fantasmas de laboratório ou formas esvoaçantes, vagas e aéreas, errando indefinidamente. Quem passa pela sepultura prossegue trabalhando, e aqui, quanto aí, só existe desordem para o desordeiro. Na crosta da terra ou além de seus círculos, permanecemos vivos invariavelmente. Não te esqueças, pois, de que os desencarnados não são magos nem adivinhos. São irmãos que continuam na luta de aprimoramento. Encontramos a morte tão somente nos caminhos do mal, onde as sombras impedem a visão gloriosa da vida. Guardemos a lição do Evangelho e jamais esqueçamos que nosso Pai é Deus dos vivos e mortais. Vale destacar desta bela mensagem de Emmanuel alguns pontos importantes, em especial quando ele cita a crença de alguns no céu e no inferno. Todos os religiosos concordam que o espírito é imortal, mas uns pensam que essa imortalidade será vivida num local de uma felicidade ociosa junto de Deus, ou no inferno em que o espírito ficará sofrendo eternamente.

0: Essa ideia do céu não faz muito sentido se levarmos em conta que tudo no universo revela um trabalho incessante. Tudo está em movimento, em constante transformação e aprimoramento. Mesmo nós, encarnados, queremos sempre alguma atividade, mesmo que mental. Alguém acamado por alguma enfermidade passageira logo quer sair daquela situação e voltar ao que fazia antes. Quem se aposenta do trabalho profissional logo arruma uma ocupação doméstica ou numa instituição para se sentir útil. Então, morrer para a inatividade não me parece uma ideia muito lógica. Outra ideia do inferno faz menos sentido ainda, porque Deus, infinitamente amoroso, não poderia permitir que um filho seu ficasse eternamente sofrendo. Se até os pais aqui na Terra perdoam os filhos e dão a eles novas oportunidades, por que Deus, Pai Nosso, como disse Jesus, seria pior que um humano? Então é importante entendermos que todos nós continuaremos vivos depois da chamada morte, mas não no céu ou no inferno. Diversos espíritos trouxeram detalhes desta vida além túmulo, antes mesmo de Allan Kardec codificar o Espiritismo, e continuam trazendo ainda hoje. Precisamos, então, acreditar na imortalidade, mas não apenas isso. É necessário fazer com que essa crença nos ajude a sermos pessoas melhores aqui na Terra. Pouco ou nada adianta planejarmos uma vida boa depois da morte, se não a construirmos enquanto temos oportunidades nesta atual encarnação. Que os bons espíritos nos inspirem neste caminho. Muita paz e até o próximo episódio do Café com Espiritismo.
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20: 6:18, bom dia, amanhã chuvosa e terça-feira, mais um dia com bastante chuva, transtornos devido ao volume de chuva, trovões, enfim, né? Ontem, hoje, dias de bastante chuva, alto volume de chuva, então agora 16 graus, máximas quando chegar a 22, hoje tem alerta, inclusive da Defesa Civil, especialmente para essa parte norte, centro-norte do estado, justamente por essa questão da possibilidade de ventos, granizo, chuva forte, né, trovões, então um dia com bastante instabilidade também nesta terça-feira. Dólar fecha 5,22, maior valor em 6 meses. Bolsa brasileira cai 0,26. Também empresas de apostas pedem ao Supremo suspensão da medida provisória de Lula, que proíbe apostas online. Informações também nesta manhã: 40 mil gaúchos são afetados pelos temporais da semana. 6 mil precisam sair de suas casas. também supercélula registrada durante temporal no Rio Grande do Sul. São informações deste início de dia e ao longo da programação nós vamos trazendo os outros destaques também em relação ao clima, economia, logo mais, Minuto Rural também. Vendaval derruba teto de posto de combustível em Cerro Largo. Temporal causa estragos aqui no Rio Grande do Sul. E a influência do ciclone extratropical também vai trazer esse dia de instabilidade nesta terça-feira. Então, até Caxias do Sul decreta situação de emergência após temporal com 4 mortes. 78 municípios registram transtornos devido ao temporal. A definição foi anunciada em reunião do gabinete de crise publicada, que tem validade 180 dias. Caxias do Sul decreta situação de emergência após temporal com 4 mortes. Caxias do Sul, ontem à noite, teve anunciado, então, essa situação de emergência. O decreto, válido por 180 dias, foi assinado por conta do temporal que atingiu a cidade e 4 pessoas morreram, mas é ainda do dia 21. A publicação ainda vai ser prorrogada por igual período. Então, daqui a pouco, outras informações também em relação ao clima e outros destaques desta manhã. 6h20. Bom dia.
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6: 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A reunião dos ministros do Comércio do G20 ocorrerá nos Estados Unidos entre 30 de setembro e 1º de outubro. O encontro visa retomar as discussões sobre tarifas comerciais. O Brasil e os Estados Unidos pretendem aproveitar a reunião para discutir as tarifas impostas pelo governo americano, que atualmente afetam 16,5% do valor exportado pelo Brasil, com uma sobretaxa combinada de 37,5% prevista para o próximo período. Destaque também dessa manhã: o Brasil e a China assinaram um novo protocolo sanitário que amplia as exportações de carne suína.

0: para o mercado asiático. Segundo o Ministério da Agricultura, a medida pode representar para a suinocultura brasileira o acesso a um mercado de mais de 2 bilhões de dólares por ano. A Associação Brasileira de Proteína Animal estima que mais de 100 mil toneladas anuais de miúdos suínos adicionais poderão ser exportados para a China. Essa negociação, que vinha sendo tratada intensamente pelos dois governos há cerca de um ano, representa um avanço estratégico comercial. Também como informação, o mercado da soja enfrentou instabilidade nas últimas semanas, com cotações firmes, mas sem uma direção definida. As negociações comerciais entre China e Estados Unidos têm influenciado o cenário, gerando expectativas e incertezas sobre o futuro das exportações. Recentemente, o mercado de soja apresentou uma queda significativa, com perdas de até 3% na posição de novembro em Chicago. O foco na safra da América do Sul, os analistas destacam a importância de monitorar a safra da América do Sul, especialmente no Brasil, onde as condições climáticas podem afetar a produção. Cotações para o dia de hoje: soja R$ 146 e o milho R$ 67.
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1: Bom dia. A mensagem que Deus tem para nós hoje é retirada do livro A Verdade da Vida, volume 38. Alguns pensam que esta vida seja uma sucessão de infelicidades e sofrimentos, mas isso não é verdade. Quando a pessoa procura evitar as experiências que lhe foram destinadas para aprimorar a alma, essas experiências passam a parecer sofrimentos ou infelicidades. Mas quando ela toma a postura de enfrentar as dificuldades, estas se transformam em matérias agradáveis de estudar e lhe permitem passar para um outro nível mais elevado. Não devemos nos lamentar dizendo que os caminhos da vida são difíceis, porque a dificuldade, a intensidade da dificuldade depende da nossa reação perante ela, dependendo da atitude mental com que encaramos a jornada da vida, esta poderá se tornar tão agradável como uma excursão num campo florido. Portanto, que Deus nos dê hoje sabedoria, espírito de força para enfrentar todas as dificuldades que se apresentarem em nossa vida cotidiana, e que Ele abençoe o seu dia. Bom dia, muito bom.
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3: A todos que nos acompanham aqui na Rádio Vox FM. Programa seu dia comigo, meteorologista Kátia Braga. Uma terça-feira de instabilidade. Tempestade, o que de tempestade? Chuva com raios e também com vento. Não se descarta queda de granizo nessa terça-feira. O vento pode chegar a 60 km por hora de uma forma pontual. E a chuva fica aí ao redor dos 45, 60 milímetros. Olha, algumas cidades mais, outras menos, porque chove bastante nessa manhã, mas à tarde a chuva já perde a força. Noite e madrugada com chuva fraquinha, muita nebulosidade. A temperatura nessa manhã 17 graus, à tarde 23 e à noite espera-se 20 graus. Olha, a quarta-feira tem chuva nessa madrugada, né? E manhã, mas à tarde o sol vai aparecer, final da tarde com um pouco de nuvens. A temperatura na manhã da quarta-feira, 15 graus. À tarde, máxima de 21. E a temperatura cai ao longo das horas da noite. A menor temperatura da noite fica ao redor dos 12 graus. Então, tem friozinho a partir da noite de quarta-feira, porque a quinta mínima é 11 e a sexta mínima de 7 graus. Olha o frio. Eu te desejo excelente e abençoado dia. Saudações meteorológicas.
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12: Resultados dos jogos que foram sorteados ontem à noite. Loto Fácil, concurso 3.791. Números sorteados 1, 2, 4, 6, 8, 9, 11, 12, 13, 14, 15, 16, 19, 24 e 25. Teve um ganhador. Estimativa de prêmio para o próximo concurso, 2 milhões. Também ontem à noite teve o sorteio do Dia da Sorte, concurso 1.309, números sorteados 6, 12, 24, 25, 26, 29, 31, mês da sorte, maio, 1 milhão estimativa de prêmio para o próximo concurso. Também teve dupla cena, concurso 3.014, que acumulou números do primeiro sorteio, números 11, 20, 24, 25, 33 e 49. Segundo sorteio, números 24, 26, 31, 35, 39 e 43. 6 milhões e 200 mil estimativa de prêmio para o próximo concurso. Loto Mania, concurso 2981, números sorteados 15, 21, 24, 33, 34, 37, 43, 50, 60, 61, 64, 69, 71, 75, 76, 81, 86, 96, 97 e 99. 6 milhões e 700 mil é estimativa de prêmio para o próximo concurso. Quina, concurso 7.129 que acumulou, números sorteados 14, 22, 37, 42 e 60, 12 milhões e meio estimativa de prêmio para o próximo concurso. Também Super 7, concurso 904 que acumulou, números sorteados 3810346, 9 milhões e 700 mil é estimativa de prêmio para o próximo concurso. E nesta noite, 21 horas, tem o sorteio do Dia da Sorte, Loto Fácil, Mega Sena, Quina e Time Mania. Resultados aqui na Vox amanhã, a gente vai conferir. Temperatura nesta manhã chuvosa e terça-feira, 16 graus, máximas que vão chegar a 22 hoje. Hoje um dia de instabilidade, inclusive com alerta da Defesa Civil para o dia de hoje, ainda com chuva volumosa, ventos, possibilidade de granizo, alerta laranja no mapa, no que foi divulgado pela Defesa Civil, uma madrugada com bastante chuva, início da manhã em especial, bastante chuva em vários pontos, com atenção exclusivamente na nossa cidade, na região também, devido à chuva constante, intensa, durante a madrugada e início da manhã. Os pontos de alerta merecem atenção redobrada, inclusive elevação dos rios aqui no Rio Grande do Sul, rio Taquari ultrapassa a cota de inundação em Lajeado e Estrela, também o vendaval derruba teto de posto de combustível em Cerro Largo, também destaque para as tempestades aqui no Rio Grande do Sul, com ventos de 100 km/h, e produtores rurais já somam 46,6 milhões de reais em prejuízos aqui no Rio Grande do Sul devido aos eventos climáticos, não somente do dia de ontem, hoje, mas dos últimos dias. Já teve granizo, excesso de chuva, vendaval, enfim, né? O Rio Grande do Sul, sob a influência do El Niño, vem contabilizando vários eventos, né? Trazendo prejuízos na agricultura, nas cidades também. Isso impacta todos nós. 7:31 amanhã, então, de terça-feira. Hoje chegamos ao dia 29 de setembro, finalizando mais um mês, o nono mês de 2026.
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13: A Secretaria Municipal da Saúde informa aos pacientes diabéticos e insulino-dependentes que realizam testes de glicemia em casa que será necessária a substituição do aparelho de medição. A troca é simples, o paciente deve levar o aparelho atual até a farmácia municipal, onde será feita a substituição por um novo equipamento. Não esqueça de levar o aparelho que você utiliza atualmente para realizar a troca. E então você faz essa troca, busca mais informações junto à Secretaria Municipal da Saúde. Se você quer aprender a tocar gaita, o Centro Cultural terá professor para ensinar crianças e adultos iniciantes nas sextas à tarde, das 13h30 às 17h. Aulas gratuitas, vagas limitadas. 999316001. 999316001. 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O restaurante de Zaus informa que quem está organizando a confraternização da primeira Eucaristia, os Zaus tem ainda lugares para reservas. E nesse domingo, próximo dia 4, será atendendo ao meio-dia. 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Uma ouvinte está precisando de um imóvel para alugar, caso alguém puder, ou caso alguém

0: Quem tiver um imóvel para alugar, entre em contato aqui com a rádio. 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Agora 13 minutos, faltando para as 8, tempo fechado, chuvoso aqui em Nova Bassano, em toda a região, todo o estado também, sob essa influência da chuva, dessa frente fria, desse ciclone extratropical, trazendo então instabilidades. 16 graus, máximas que vão chegar a 22, alerta laranja aqui para o estado, para a nossa região. Esse alerta traz então as possibilidades de vento, chuva intensa, contínua, altos acumulados, e fica o monitoramento, inclusive, dos principais rios, mas também aqui na cidade, na região, monitoramento da Defesa Civil para saber como que fica a situação. Logo mais a gente vai, já está em contato com a Defesa Civil do município, buscando saber as informações desse dia, se tem alguma orientação, alguma atualização, mas você também pode mandar o seu relato, você pode mandar então a situação da sua localidade, da sua comunidade aqui para o WhatsApp, 996909830, título de informação, de conhecimento, então é importante também destacar. Mas é também fundamental destacar, especialmente para quem hoje precisa sair de casa, sempre esses dias de bastante chuva, é uma máxima importante sempre salientar para quem talvez não precisar sair de casa, enfim, se tem algum compromisso que é possível remarcar, sempre é prudente, né, quando há possibilidade de fazer, de remarcar o compromisso devido às condições climáticas, né? A gente não sabe nas outras localidades como sabe que se todo o estado tem bastante chuva, tem bastante água na pista, os rios seguem em monitoramento, mas se você realmente precise trafegar, em especial o trecho aqui que você vai de Nova Bassano sentido a Paraí, Nova Araçá, Paraí, Casca, sentido Passo Fundo, mas em especial o trecho aqui de Nova Bassano até Paraí, tá bem complicado, né? Então, atenção redobrada, porque tem bastante buracos, especialmente que o trecho que vai até Nova Araçá, a estrada está bem complicada. Então, já em dias de sol, dias sem chuva, já é um grande desafio. Então, imagina com tanta chuva assim, você praticamente não enxerga, né? Os buracos, a questão de como realmente está a estrada. Então, é muito importante tomar cuidado e redobrar a atenção. Em outros pontos também exige atenção, em outros trechos da rodovia que também não está nas melhores condições, mas em especial esse nosso trecho aqui até Casca. Agora fizeram um reparo ali, ali logo depois da ali na Barra Seca, ali em Paraí, sentido vai a Casca, estavam outro dia fazendo o reparo, acredito que já tenham avançado bem e tenha, né, tornado a situação melhor na última vez que eu passei, mas em especial ir até a cidade de Paraí, onde se com mais frequência se vai, a situação é bem delicada. Em outros trechos também é importante ter o cuidado e a atenção redobrada. Logo mais a gente vai atualizando as informações da cidade, da região também em relação às condições das estradas, mas a orientação é que se você puder remarcar o seu compromisso, isso é mais prudente devido às condições. E logo mais a gente traz então as atualizações em relação também à nossa cidade, da região também. 10, faltando para as 8.
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12: 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Agora, 8:07, bom dia. Destaque dessa manhã, para as informações desta terça-feira, a Mega Sena pode pagar 52 milhões hoje. Fim das bets, Confederação Brasileira de Futebol intermedia. Convite do governo para reunião com clubes em Brasília. Também, ainda nesta manhã, o alerta da Defesa Civil para ainda o dia de hoje, com atenção para o estado onde tem influência do ciclone e com possibilidade ainda hoje de ventos, granizo, chuva intensa. Então, atenção redobrada neste dia. Inclusive, já

0: teve registros em vários pontos aqui do estado e também segue o monitoramento dos rios. Rio Taquari, que já ultrapassa a cota de inundação entre Lajeado e Estrela, e outros lugares também com pontos de atenção. Agora, temperatura nesta manhã, 16 graus, e as máximas hoje vão chegar a 22. Então, um dia com temperatura mais amena. Amanhã, tempo fechado, quinta, sexta. Então, os próximos dias aí com tempo mais fechado, com algumas aberturas de sol e temperaturas médias, com mínimas aí dos 8, 9, 10 graus e máximas chegando aos 20. Né? Vai ter no sábado, sábado 26 graus, no domingo já fica nos 20 graus. Então, temperaturas mais amenas aí nos próximos dias. Mas, a princípio, amanhã o tempo já começa a melhorar. Logo mais, a Kátia Braga também atualiza as informações da previsão do tempo.
1: Três.

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2: A todos que nos acompanham aqui na Rádio Vox FM. Programa seu dia comigo, meteorologista Kátia Braga. Uma terça-feira de instabilidade. Tempestade, o kit tempestade. Chuva com raios e também com vento. Não se descarta queda de granizo nessa terça-feira. O vento pode chegar a 60 km por hora de uma forma pontual. E a chuva fica aí ao redor dos 45, 60 milímetros. Olha, algumas cidades mais, outras menos, porque chove bastante nessa manhã, mas à tarde a chuva já perde a força. Noite e madrugada com chuva fraquinha. Muita nebulosidade. A temperatura nessa manhã, 17 graus.

0: À tarde, 23. E à noite, espera-se 20 graus. Olha, a quarta-feira tem chuva nessa madrugada, né? E manhã. Mas à tarde, o sol vai aparecer. Final da tarde, com um pouco de nuvens. A temperatura na manhã da quarta-feira, 15 graus. À tarde, máxima de 21. E a temperatura cai ao longo das horas da noite. A menor temperatura da noite fica ao redor dos 12 graus. Então, tem friozinho a partir da noite de quarta-feira, porque a quinta mínima é 11 e a sexta mínima de 7 graus. Olha o frio. Eu te desejo excelente e abençoado dia. Saudações meteorológicas.
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13: Muito bom dia, hoje é terça-feira, dia 29 de setembro, agora são 8 horas e 32 minutos, temperatura marcando 17 graus aqui em Nova Bassano, mais uma terça-feira chuvosa, madrugada de muita chuva, ainda bem que são chuvas fracas, o problema, né, é que são chuvas constantes, por isso que a gente acaba percebendo um alto volume de águas e chuvas nas últimas horas. Tudo bem, a temperatura 17 graus aqui em Nova Bassano, não temos informações sobre alagamentos na cidade e isso precisamos sempre comemorar. A segunda parte do Bom Dia Vox está no ar, manda sua mensagem para nós no 549-9690-9830, 549-9690-9830.

0: 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Muito prazer, sou Gabriel de Mello. Vamos juntos então nesta manhã aqui nas ondas da Rádio Vox FM 98.3 com mais uma edição do Bom Dia Vox. E nós iniciamos a nossa programação com as informações do dia de hoje. Muito bem, hoje então é o dia 29 de setembro. Hoje é o dia 29 de setembro e é o Dia Mundial do Petróleo e também o Dia do Anunciante. Os santos do dia de hoje são os arcanjos Gabriel, Miguel e Rafael. A lua é cheia e o signo é Libra. Estamos no número 272 de 2026. Faltam 93 dias para acabar o ano. Alguns fatos, alguns acontecimentos que marcaram época no dia 29 de setembro na história. No ano de 1908, morre Machado de Assis. E lá atrás ainda, no ano de 440, o Leão I se torna Papa. Em 1964, as primeiras tirinhas da personagem Mafalda são publicadas. Em 1992, é aprovado o impeachment de Fernando Collor de Mello. Em 1996, a Nintendo lança o Nintendo 64 na América do Norte. Em 2012, morre Hebe Camargo. E em 2018, morre Ângela Maria, cantora brasileira. Frase do dia de hoje: a mentira é muitas vezes tão involuntária quanto a respiração. A mentira é muitas vezes tão involuntária quanto a respiração. Frase de Machado de Assis. 29 de setembro são alguns fatos, alguns acontecimentos que marcaram época na data de hoje. E mais uma vez falando, hoje então é o Dia Mundial do Petróleo e o Dia do Anunciante. 8 horas e 34 minutos, 17 graus é a temperatura aqui em Nova Bassano. Vamos iniciando nossa programação, sempre desejando a você um ótimo dia e uma excelente terça-feira.
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3: 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A reunião dos ministros do comércio do G20 ocorrerá nos Estados Unidos entre 30 de setembro e 1º de outubro. O encontro visa retomar as discussões sobre tarifas comerciais. O Brasil e os Estados Unidos pretendem aproveitar a reunião para discutir as tarifas impostas pelo governo americano, que atualmente afetam 16,5% do valor exportado pelo Brasil, com uma sobretaxa combinada de 37,5% prevista para o próximo período. Destaque também dessa manhã: o Brasil e a China assinaram um novo protocolo sanitário que amplia as exportações de carne suína para o mercado asiático. Segundo o Ministério da Agricultura, a medida pode representar para a suinocultura brasileira o acesso a um mercado de mais de 2 bilhões de dólares por ano. A Associação Brasileira de Proteína Animal estima que mais de 100 mil toneladas anuais de miúdos suínos adicionais poderão ser exportados para a China. Essa negociação, que vinha sendo tratada intensamente pelos dois governos há cerca de um ano, representa um avanço estratégico comercial. Também como informação, o mercado da soja enfrentou instabilidade nas últimas semanas, com cotações firmes, mas sem uma direção definida. As negociações comerciais entre China e Estados Unidos têm influenciado o cenário, gerando expectativas e incertezas sobre o futuro das exportações. Recentemente, o mercado de soja apresentou uma queda significativa, com perdas de até 3% na posição de novembro em Chicago. O foco na safra da América do Sul, os analistas destacam a importância de monitorar a safra da América do Sul, especialmente no Brasil, onde as condições climáticas podem afetar a produção. Cotações para o dia de hoje: soja 146 e o milho 67.
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4: Estamos de volta, são 8:50 e chegou o momento dos aniversariantes da loja Bedim, a loja para toda a família. 29 de setembro, parabenizamos a Neuza Grando, o Milton Farina, Fabiana Toscan, Luana Passarim, Jéssica Berlato, Ezequias Ambrosi, Lucas Dondoni Zorteia, Renata da Silva Rosa, Tânia Mara Toscan da Silva, Elda Antônia Vanzo Matiolo e a Gislaine Rodrigues dos Santos. 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
4: São 8:51, 17 graus a temperatura aqui em Nova Bassano. Vamos com as informações então da previsão do tempo, logo mais também na programação. A Kátia Braga leva as informações e traz para nós aqui mais detalhes então da previsão do tempo para hoje, terça-feira, e também para os próximos dias. A área de baixa pressão traz mais chuva ao Rio Grande do Sul nesta terça-feira e pode causar enchentes. Segue o alerta de chuva localmente forte a intensa, com altos acumulados em poucas horas. Uma área de baixa pressão atmosférica não apenas mantém como reforça a instabilidade no Rio Grande do Sul nesta terça-feira, dia 29 de setembro, e traz chuva durante o dia para todas as regiões do estado. Segue o alerta de chuva localmente forte a intensa, com altos acumulados em poucas horas. Pode chover forte em pontos da faixa central do estado do oeste, passando pelo centro do estado, os vales Grande Porto Alegre e parte do litoral norte. Temporais de vento e granizo

0: ontem e exigem atenção, mas se ocorrer cheia deve ser menor que o da semana passada, por volumes menores e menos concentrados em curto intervalo em relação à última semana. A cheia do Jacuí pode ser média e grande, em se tratando do maior contribuinte do Guaíba. Exige atenção no Delta em Porto Alegre e Eldorado do Sul. Baixa pressão reforça a instabilidade do Rio Grande do Sul, com previsão de mais chuva e risco de alguns temporais isolados. Este centro de baixa pressão dará origem a um ciclone extratropical amanhã no foz do Rio da Prata, a leste do Uruguai e da Argentina. Mas o campo de vento intenso do sistema deve ficar em mar aberto e não deve atingir o território gaúcho. Então, previsão do tempo, informações sobre o clima no dia de hoje, terça-feira, dia 29 de setembro. Para Nova Bassano, então, também temos aqui as informações da previsão do tempo para o dia de hoje. A temperatura deve ficar, então, em relação às chuvas para essa terça, mas as temperaturas, então, conforme a Metsul Meteorologia, são esperados cerca de 6,9 milímetros de chuva ao longo do dia aqui em Nova Bassano. As temperaturas devem variar entre 15 e 24 graus, enquanto os ventos podem atingir aproximadamente 9 km por hora. A orientação é para que a população fique atenta às condições do tempo, especialmente durante os períodos de maior instabilidade. Então, informações da previsão do tempo aqui em Nova Bassano. Para os próximos dias, a chuva dá uma trégua na quarta, 13 graus a mínima e 19 graus a máxima, tempo nublado, 8 graus a mínima e 18 graus a máxima na quinta, e sexta-feira teremos sol, 9 graus a mínima, 19 graus a máxima. Volta a chover no sábado, teremos um domingo de tempo nublado e também volta a chover na segunda e terça, então teremos mais dias chuvosos aqui em Nova Bassano nos próximos momentos da cidade. 8 horas e 35 minutos e, claro, aquela orientação básica para os motoristas: andem devagar, mais atenção agora também nessa questão de chuvas, tempo instável, procure se cuidar, cuide também dos outros, estamos aí no mês nacional do trânsito. 8 horas e 56 minutos, 17 graus a temperatura aqui em Nova Bassano.
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3: Estamos de volta, são 9:05. Hoje é terça-feira, dia 29 de setembro. 17 graus a temperatura aqui em Nova Bassano. Chegando agora algumas manchetes, começamos aqui pelo portal Leouve, manchetes desta manhã. Caxias do Sul decreta situação de emergência nível 2 após chuvas intensas. O decreto tem validade de 180 dias e considera os impactos das chuvas, que atingiram 142 casas e afetaram 426 pessoas no município na última segunda-feira, dia 21. Farroupilha decreta situação de emergência após chuvas intensas na última semana. O município foi afetado por destelhamento, quedas de barreiras, bloqueios em rodovias e dificuldades de acessos. Rio Taquari pode atingir cota de inundação e causar nova enchente no vale. A chuva intensa na serra provocou rápida elevação no rio. Conforme a Metsul, ela prevê transbordamento em Lajeado e Estrela na madrugada desta terça-feira. Queda de pedra deixa trânsito em meia pista nas proximidades do rio Burati, em Farroupilha. A prefeitura realiza a retirada de pedras menores, enquanto a maior estrutura caída sobre a via depende da chegada de novas máquinas. A pista está interditada parcialmente. Trânsito tem bloqueios e alterações em diferentes pontos de Bento Gonçalves nesta terça-feira. A queda de árvore e barreiras provocam interrupções. Motoristas devem evitar os trechos afetados. Homem fica ferido após veículo sair da pista na BR-116 em Caxias do Sul. O acidente ocorreu por volta das 6:10 desta terça-feira, no quilômetro 144 da rodovia. A vítima sofreu ferimentos leves e foi encaminhada ao Hospital do Círculo. Polícia Rodoviária Federal resgata cachorro atropelado na BR-470 e busca pelos tutores em Bento Gonçalves. Animal foi encontrado nesta última segunda-feira, próximo ao acesso de Bento Gonçalves, e será encaminhado a uma clínica conveniada. Incêndio destrói imóvel de 270 metros por quadrados no interior de dois lajados. A residência na linha Dona Cândida Matei estava vazia quando as chamas atingiram praticamente toda a estrutura no último sábado. E acidente entre dois carros termina em capotamento e mobiliza socorro no sentido Caxias-Farroupilha. A colisão envolveu um Chevrolet Corsa e um Peugeot em pista molhada. Três pessoas foram encaminhadas ao hospital por precaução e o trânsito ficou

0: Gol em meia pista. São algumas manchetes do portal Leouv, também aqui do Pinhoneiro GZH, fundador do Mini Mundo de Gramado, Reino Hoppner, morre aos 79 anos. O velório ocorre na Capela São Lourenço, no bairro Floresta, nesta terça-feira. O parque fecha em luto e respeito à memória. Farroupilha decreta situação de emergência após registrar estragos causados pela chuva. Desde a última sexta, ao menos outras três prefeituras da Serra, incluindo a de Caxias, ativaram o mecanismo para levantar recursos com Estado e União. Com gol de Marcos Paulo, Juventude vence o América Mineiro e retoma a vice-liderança da Série B. A equipe alviverde não teve boa atuação, mas conseguiu resultado positivo na Arena Independência. E falando ainda sobre futebol, sobre esporte, acabou agora há pouco a partida da seleção brasileira contra a Austrália. O Brasil venceu por 4-2. O Vinícius Júnior fez um gol de pênalti. Também tivemos aí gols do Rafinha também em cobranças de pênalti. Então o Brasil vencendo a equipe da Austrália por 4-2. A primeira vitória do time do Brasil depois da Copa do Mundo desse ano. Agora 9:09, 17 graus a temperatura em Nova Bassano. E nós seguimos com músicas para você.
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2: Olá, sou Jaqueline, professora da Futura Idiomas, e trago dicas para você sobre o estudo de um novo idioma. Você sabia que aprender um novo idioma muda o funcionamento do cérebro? Estudos mostram que pessoas bilíngues desenvolvem mais flexibilidade para resolver problemas e alternar entre tarefas. É como um treino para a mente. Com o estudo de um novo idioma, você aprende inglês, espanhol, italiano e português para estrangeiros de forma prática e divertida.
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6: Muito bem, são 9 horas e 25 minutos. Segue chovendo aqui em Nova Bassano, a temperatura marcando 17 graus aqui na cidade. Temos algumas informações. Homem é preso por tráfico de drogas em Paraí. Um homem de 32 anos foi preso pela Brigada Militar por tráfico de drogas nesta última segunda-feira, no bairro São Lucas, em Paraí. De acordo com a Brigada Militar, após receber informações sobre a comercialização de entorpecentes na região, os policiais intensificaram o patrulhamento. Durante a ação, o suspeito foi abordado em via pública, no momento em que, segundo a corporação, estaria saindo para realizar uma entrega. Na abordagem, foram apreendidas 3 porções de cocaína a granel, totalizando 31,5 gramas, além de outras 50 porções de droga, que somaram 39 gramas. Também foram recolhidos 2 telefones celulares e uma pochete. Diante dos fatos, o homem foi preso e encaminhado à delegacia de polícia de pronto atendimento de Lagoa Vermelha, onde foi realizado o registro da ocorrência e lavrado o auto de prisão em flagrante. Posteriormente, ele foi encaminhado ao presídio estadual de Guaporé, onde permanece à disposição da justiça. Então, informações sobre a segurança pública, homem é preso por tráfico de drogas em Paraí. Agora, 9 horas e 26 minutos, segue chovendo aqui em Nova Bassano, temperatura marcando 17 graus na cidade. E nós seguimos com mais músicas para você.
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0: Muito bem, estamos de volta, 9 horas e 44 minutos. Continua chovendo aqui em Nova Bassano e a temperatura marcando 17 graus no município. Temos mais informações aqui para você que está acompanhando a programação da segunda parte do Bom Dia Vox. Informações do evento Elas por Elas, que reuniu mais de 150 mulheres em Nova Prata. Nova Prata recebeu no último sábado, dia 26, a segunda edição do evento Elas por Elas. A iniciativa reuniu mais de 150 mulheres em uma tarde com palestras, integração, informação e momentos de descontração. Idealizado pela personal trainer Daniela Dallagnol e pela quiropraxista Elisa Casagrande, o evento teve como objetivo proporcionar um espaço de troca de experiências, conhecimento, bem-estar e valorização pessoal. A programação contou com palestras da psicóloga Viviane Bageston e da Rodaica, que compartilharam experiências e reflexões com as participantes. Também foram realizados sorteios de presentes oferecidos por apoiadores e servido um coquetel, promovendo momentos de confraternização entre as participantes. Em sua segunda edição, Elas por Elas reforçou a proposta de reunir mulheres em um ambiente voltado à troca de experiências, autoestima e bem-estar. O evento contou com o apoio do Sicoob, a FUVI, Farmácia Prima, Essência e Infinite Turismo. Então, as informações do evento Elas por Elas do último sábado, mais de 150 mulheres participando. Parabenizamos aí a Daniela Dallagnol e a Elisa Casagrande pela iniciativa de proporcionar mais um momento de mulheres agora sendo realizado em Nova Prata. Temos mais informações também. Campeonato Municipal de Futsal em Nova Araçá começa com muitos gols. Teve início no último sábado, dia 26 de setembro. A abertura, então, o início do Campeonato Municipal de Futsal em Nova Araçá. A competição reúne 18 equipes nas categorias masculino e feminino. A primeira rodada contou com 5 partidas e 26 gols marcados. Na categoria feminino, o Ouro Preto venceu o Realeza por 6-2. Pelo masculino, o Atlético Araçá derrotou a Capoeirinha por 3-0. O Guris da Fronteira também venceu por 3-0 diante do Red Bull NA. Em um confronto equilibrado, Cascais e Fúria empataram em 4-4. E fechando a rodada, o Pachuca goleou o Kaiser FC por 10-2. Na categoria masculino, as 14 equipes estão divididas em duas chaves. Já no feminino, 4 equipes disputam a competição. As próximas rodadas darão sequência à disputa e irão definir os classificados para as fases decisivas do campeonato. Então, Nova Araçá também iniciando o seu campeonato de futsal 2026 na cidade. Aqui em Nova Bassano também está rolando. Vamos para a terceira rodada agora, quarta-feira, e já a quarta rodada na sexta-feira. Lembrando que os jogos começam às 19 horas no ginásio municipal Zeferino Zotes. 9 horas e 47 minutos, segue chovendo aqui em Nova Bassano. Já temos registro de pontos de alagamentos na linha oitava. Até se você tem registros, pode mandar para nós no 549-9690-9830. Para você que vai pegar a estrada, vai pelo interior aqui da cidade, tome muito cuidado, pontos aí alagados no município. 9 horas e 48 minutos. Temperatura marcando 17 graus em Nova Bassano e nós seguimos agora com mais músicas na programação.
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0: aqui na Rádio Vox FM. Programa seu dia comigo, meteorologista Kátia Braga. A temperatura à tarde, 23, e à noite espera-se 20 graus. Olha, a quarta-feira tem chuva nessa madrugada, né? E manhã, mas à tarde o sol vai aparecer, final da tarde com um pouco de nuvens. A temperatura na manhã da quarta-feira, 15 graus. À tarde, máxima de 21. E a temperatura cai ao longo das horas da noite. A menor temperatura da noite fica ao redor dos 12 graus. Então, tem friozinho a partir da noite de quarta-feira. Porque a quinta mínima é 11 e a sexta mínima de 7 graus. Olha o frio. Eu te desejo excelente e abençoado dia. Saudações meteorológicas.
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2: Muito bem, estamos de volta, 10 horas e 5 minutos, 17 graus a temperatura em Nova Bassano, e eu continuo repetindo aqui na programação que segue chovendo aqui na cidade. Pontes seguem com acessos interrompidos em Nova Prata nesta terça-feira. Algumas pontes e pontos de acesso no interior de Nova Prata permanecem interditados nesta terça-feira, conforme a atualização divulgada pelo município. Os locais seguem com trânsito interrompido são Ponte de Comunidade São Miguel, a Ponte da Comunidade São Miguel, Ponte Cascata, Águas Termais, Ponte dos Buareto, Ponte Fazenda Pratinha 2, Linha União da Serra e Ponto do Gramadinho. A orientação é para que os motoristas e moradores evitem os trechos interditados e redobrem a atenção ao circular pelas estradas do município. A população também deve acompanhar as atualizações divulgadas pelos canais oficiais, já que as condições dos acessos podem sofrer alterações ao longo do dia. Então, alguns pontos interditados, pontes no interior de Nova Prata. E nós temos aqui informações agora também de Nova Bassano. O coordenador da Defesa Civil, Márcio Cerbaro, tem atualizações, vamos conferir.
3: Mais uma vez, passando aqui para alertar a população, as famílias nos locais de risco, que até o final do dia continuem em alerta. Nós temos a previsão que até o final do dia hoje continua muita chuva, então vamos ficar cuidando esses níveis dos rios, os pontos de alagamento. Nós temos pontos das estradas que ainda estão bloqueadas, mas já a maioria dos córregos, dos rios já estão baixando, né? Nós estamos circulando em todo o município, passando nos pontos mais críticos para ajudar na maneira nossa, na maneira possível, essa população, né? Repetindo, a população que se sentir insegura pode entrar em contato com a Defesa Civil, pode entrar em contato com os números do município, da prefeitura, que estamos à disposição. Repetindo de novo, mantenham-se em alerta, porque assim, Bassanense, hoje de manhã já tivemos alagamentos, já saiu da calha, no caso, o Careiro está subindo. Mas assim, ó, acredito que até o final do dia não vai dar grandes estragos ainda. Muito obrigado. Bom dia.
2: Muito bem, então, Márcio Cerbaro, da Defesa Civil de Nova Bassano, atualizando as informações aqui no município. E lembrando, ontem ainda informamos que a Defesa Civil acabou nos passando que a probabilidade, ontem pela manhã tinha 60 milímetros de chuva já registrados, mas a probabilidade até o final da chuva, que é no final do dia de hoje, as previsões indicam dessa forma, pode chegar a 300 milímetros de chuva aqui em Nova Bassano. 10 horas e 8 minutos, agora nós vamos com as informações musicais e na sequência o Vox 10.
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4: 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Oi pessoal, tudo bem? Hoje é terça-feira, dia 29 de setembro. Eu sou a Suzy Luz e tô chegando com o Info Music, que tem informações do mundo da música aqui no seu rádio. Rodrigo Teaser volta aos Estados Unidos com a turnê Michael Live is Forever. Reconhecido pelo mercado em nível mundial como a principal

0: intérprete do Michael Jackson, brasileiro Rodrigo Teaser, está de volta aos Estados Unidos em Michael Lives Forever, um espetáculo que leva aos palcos uma experiência inspirada na música, dança e na dimensão performática do rei do pop Michael Jackson. Depois de uma trajetória internacional que já passou por 4 continentes e 15 países, o brasileiro realiza essa nova turnê com 9 apresentações. Sucesso pro Rodrigo Teaser, eu já volto com mais Info Music.
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1: Existe uma teoria que se chama 90-10, onde uma pessoa tem 90% daquilo que você procura em alguém. 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
9: Estamos de volta, são 10:40. 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

0: Muito bem, estamos de volta, 10 horas e 43 minutos, 18 graus a temperatura em Nova Bassano. Chegando o quadro Serviços na Programação, a Secretaria Municipal da Saúde informa aos pacientes diabéticos insulino-dependentes que realizam testes de glicemia em casa que será necessária a substituição do aparelho de medição. A troca é simples: o paciente deve levar o aparelho atual até a farmácia municipal, onde será feita a substituição por um novo equipamento. E atenção, não esqueça de levar o aparelho que você utiliza atualmente para realizar a troca. Mais informações podem ser obtidas junto à Secretaria Municipal da Saúde. Se você quer aprender a tocar gaita, o Centro Cultural terá professor para ensinar crianças e adultos iniciantes. Nas sextas-feiras da tarde, das 13h30 às 17 horas. As aulas são gratuitas e as vagas são limitadas. Informações com o Marinho pelo fone 549-9931-6001. Aulas gratuitas para você que quer aprender a tocar gaita aqui no município. Recado dos apoiadores: a Emater informa que está aceitando pedidos de alevinos até o dia 28 de outubro. Os fones para contato é o 3273-1510 ou 99912-5980. O restaurante Exausa informa quem está organizando a confraternização da primeira Eucaristia. Exausa ainda tem lugar para reservas. E neste próximo domingo, dia 4 de outubro, estará atendendo ao meio-dia. Informações e reservas pelos telefones 2120-5211 ou no 99140-2428. Uma ouvinte está precisando de um imóvel para alugar. Caso você saiba de alguém que tenha residência para aluguel, informe aqui na Rádio Vox através do contato 549-9690-9830. São algumas informações. Concurso fotográfico de Nova Bassano. Instruções gerais. Então, cada participante pode inscrever até 5 fotografias, contudo, apenas uma poderá ser considerada vencedora. As imagens enviadas devem estar em posição vertical. As fotos selecionadas ilustrarão o calendário de eventos 2027 no município. As inscrições começaram no dia 1º de setembro e vai até o dia 9 de outubro. O horário 17 horas. Deverão ser realizadas através do e-mail imprensa@novabassano.rs.gov.br. O resultado será divulgado no dia 16 de outubro. 10 horas e 47 minutos, quadro Serviços na Programação. Ou melhor, quadro Serviços na Programação.
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2: Muito bem, vamos lá para nossa receitinha de hoje: bolo champanhe. Ingredientes: uma xícara de chá de açúcar, 4 ovos, claras e gemas separadas, 2 colheres de sopa de margarina, 1 xícara e meia de chá de leite em pó, 2 xícaras de chá de farinha de trigo, 1 xícara de chá de leite, 1 colher de sopa de fermento em pó, margarina e farinha de trigo para untar, 1 xícara de chá de champanhe para regar. Vou repetir aí para você, confere. 1 xícara de chá de açúcar, 4 ovos, claras e gemas separadas, 2 colheres de sopa de margarina, 1 xícara e meia de chá de leite em pó, 2 xícaras de chá de farinha de trigo, 1 xícara de chá de leite, 1 colher de sopa de fermento em pó, margarina e farinha de trigo para untar, 1 xícara de chá de champanhe para regar. Modo de preparo: na batedeira, bata o açúcar, as gemas e a margarina até dobrar de volume. Sem parar de bater, junte o leite em pó e a farinha peneirados, intercalando com o leite. Acrescente o fermento, as claras batidas em leve e misture delicadamente com uma colher. Despeje a massa em uma forma de 25 por 35 centímetros, untada e enfarinhada, e leve ao forno médio pré-aquecido por 30 minutos ou até assar. Retire do forno, deixe amornar e desenforme. Regue com o champanhe, corte em quadrados e embrulhe em papel alumínio. Leve à geladeira por 4 horas antes de servir. Tá aí, ó, bolo champanhe, nossa receita de hoje. Até a

0: próxima e bom apetite.
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2: Olá, bom dia. Aqui é a professora Firleia Guadagnin Radim. No próximo domingo, dia 4 de outubro, milhões de brasileiros vão às urnas. E no dia seguinte, dia 5 de outubro, foi quando, em 1988, foi promulgada a Constituição Federal que está em vigor no Brasil. Duas datas muito próximas e que nos convidam a pensar sobre uma palavra que muitas vezes parece tão conhecida, mas que precisamos compreender melhor. Democracia. A história da democracia começou na Grécia Antiga, especialmente em Atenas, lá no século V a.C. A palavra vem do grego demos, que significa

2004, aconteceu um dos maiores ciclos eleitorais da história recente, quando houve no mundo 74 eleições nacionais. Cerca de 1,6 bilhão de pessoas foram às urnas. Mas realizar eleições por si só não garante liberdade ou democracia. Agora, em 2026, a Freedom House avaliou 195 países e apenas 88 foram classificados como livres, segundo a sua metodologia. O estudo considera não apenas o processo eleitoral, mas também direitos políticos e liberdades civis. Ser livre significa muito mais do que colocar uma urna em funcionamento. É preciso haver eleições livres e justas, possibilidade real de competição política, pluralismo e participação. É preciso que as pessoas possam expressar suas opiniões, organizar-se, reunir-se, criar associações e participar da vida pública. É preciso também que haja liberdade de imprensa e de expressão, respeito à liberdade religiosa, igualdade perante a lei, independência do judiciário e proteção dos direitos individuais. Ou seja, pode existir eleição sem que exista liberdade. E essa constatação nos ajuda a compreender uma palavra ainda mais importante: cultura democrática. Porque democracia é também uma maneira de viver em sociedade. Cultura democrática significa aprender a conviver com as diferenças. Significa compreender que o outro pode pensar de maneira diferente, sem por isso tornar-se meu inimigo. Significa saber ouvir, argumentar, discordar, respeitar direitos, cumprir deveres e aceitar as regras que organizam a vida coletiva. Significa também buscar informação antes de formar uma opinião e verificar uma notícia antes de compartilhá-la. A democracia precisa de instituições, leis e eleições, mas precisa também de cidadãos. E aqui chegamos à nossa Constituição. Constituição de 1988, que estabelece que o Brasil é um Estado democrático de direito e coloca entre os fundamentos da República a cidadania e o pluralismo político. Afinal, ainda afirma: todo o poder emana do povo. Portanto, agora no domingo, dia 4, quando estivermos diante das urnas, estaremos exercendo uma importante forma de participação democrática. Mas a cidadania não termina quando apertamos a tecla confirma. Ela continua depois da eleição, quando a gente acompanha o trabalho dos representantes escolhidos, mesmo que eu não tenha votado nele. Quando conhecemos as instituições, quando sabemos quais são as responsabilidades de cada cargo, quando participamos da comunidade, cobramos direitos e cumprimos os nossos deveres. E isso não acontece só em Brasília. Acontece aqui em Nova Bassano. Na própria história de Nova Bassano, nós temos um exemplo concreto. Em 5 de dezembro de 1962, foi criada a Comissão Pró-Emancipação de Nova Bassano. Depois de um processo de mobilização, e o município foi emancipado em 23 de maio de 1964. Pela Lei Estadual 4.730. Ainda naquele ano aconteceu a primeira reunião da Câmara de Vereadores. E em 1º de janeiro de 1965 teve início a primeira legislatura. Olhar para essa história é perceber que uma cidade também é constituída pela participação dos seus cidadãos. Nova Bassano não nasceu pronta. Foi constituída por pessoas que participaram, discutiram, se organizaram e trabalharam por um objetivo coletivo. E a democracia continua sendo construída aqui em Nova Bassano, na Câmara, na Prefeitura, nas escolas, nas comunidades, associações, nas entidades culturais, nas reuniões, nas conversas e também na maneira como nós tratamos quem pensa diferente de nós. Porque democracia não significa que todos tenham que ter a mesma opinião. Significa que podemos ter opiniões diferentes e, ainda assim, compartilhar regras, direitos, responsabilidades e um espaço comum. Por isso, nesse ano, nós temos a oportunidade de lembrar que votar é um direito, mas cidadania é muito mais do que votar. E que liberdade é muito maior do que ter eleições.

0: eleições. E uma sociedade democrática precisa de algo que nenhuma constituição consegue produzir sozinha: uma cultura de respeito, de responsabilidade e convivência com as diferenças. Porque depois que a urna for desligada, não termina a democracia. Ela continua na escola, na família, no trabalho, na comunidade, na relação com os nossos vizinhos. E talvez seja justamente aí, pertinho de nós, que a democracia deixa de ser apenas uma palavra da Constituição e passa a ser uma prática de todos os dias. Por hoje é isso, um abraço e até a próxima.
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4: Estamos de volta, 11:04, sempre desejando um ótimo dia para você que nos acompanha aqui nas ondas da Rádio Vox FM 98.3. 18 graus a temperatura em Nova Bassano, uma leve garoa nesse momento, chuva fraca.

0: seca, a forte chuva da manhã parece que já passou. Temos aqui atualizações de informações. O Diógenes, o Marinho, diretor do Departamento de Cultura e Turismo, nos informa, então, a atualização que o curso de gaita já encerrou as inscrições, fechando a turma. E tem vários ainda na fila de espera, então muitas pessoas procurando o curso de gaita aqui em Nova Bassano. Por enquanto, uma turma já fechou e tem mais alguns participantes ou possíveis participantes na fila de espera. 11 horas e 5 minutos, também temos informações sobre as chuvas aqui em Nova Bassano, que provocam transtornos e acumulados passam de 170 milímetros aqui na cidade. As fortes chuvas registradas nos últimos dias provocaram transtornos em Nova Bassano e elevaram significativamente os acumulados de precipitação no município. Conforme dados apresentados pela Defesa Civil, um dos registros aponta 176,8 milímetros de chuva acumulados em 72 horas, enquanto o outro indica 160,2 milímetros no mesmo período. Em 48 horas, os volumes chegaram a 175,2 milímetros e 158,4 milímetros, respectivamente. Nas últimas 24 horas, os acumulados registrados foram de 98,4 milímetros em um ponto de monitoramento e 86,4 milímetros em outro. Os elevados volumes de chuva contribuíram para transtornos em diferentes pontos do município. A orientação é para que a população mantenha atenção, especialmente ao trafegar por estradas, pontes e locais sujeitos a alagamentos ou outros impactos provocados pelo excesso de chuva. Então, informações sobre os volumes e também registros dos milímetros de chuva aqui em Nova Bassano. Tem muitos ouvintes, até nas publicações da Rádio Vox, comentando sobre as aulas aqui na cidade. Nós entramos em contato com a Vera, secretária de Educação, que mantém a informação, então, que as aulas estão mantidas para o dia de hoje. É claro, aos alunos que não conseguem trafegar pelo interior, tem algum ponto de alagamento, procure, então, hoje. Não é nem a questão de ficar em casa, mas é evitar algum transtorno maior no tráfego da sua residência até as escolas do município. Mas a informação da secretária Vera, a Veranice Pérez de Bona, é que as aulas seguem normalmente hoje, nesta terça-feira, em Nova Bassano. 11 horas e 7 minutos, 18 graus a temperatura.
1: A Universal Pictures ultrapassou a marca de 5 bilhões de dólares em bilheteria nesse ano. 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

Estamos de volta, 11 horas e 24 minutos, 18 graus a temperatura aqui em Nova Bassano. Temos aqui informações importantes para você, prezadas famílias, devido às chuvas nos últimos dias e às condições climáticas de hoje. Informamos que a entrega de notas e pareceres, então, as duas escolas Teodolinda Reginato e 15 de novembro, informam que a entrega de notas e pareceres será transferida para uma nova data. Em breve vai ser enviado um novo comunicado informando o dia e horário da entrega. Agradecemos a compreensão de todos e pedimos que se cuidem. Então, a Escola Teodolinda Reginato e 15 de novembro, adiando a entrega de notas e pareceres por conta das chuvas aqui em Nova Bassano. 11 horas e 24 minutos, seguimos com agora.

0: as informações do Tech News e na sequência mais músicas para você.
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2: O TSE, Tribunal Superior Eleitoral, anunciou que o e-título poderá ser ativado nos dias de votação durante as eleições 2026. Na eleição passada, houve a suspensão do download do primeiro acesso nos dias de eleição. Segundo o TSE, a mudança foi possível devido a uma nova estrutura para suportar todo o acesso ao app. Mas a recomendação, baixar antes o e-título.
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4: Muito bem, estamos de volta. Hoje é terça-feira, dia 29 de setembro. Estamos aí na finaleira do mês de setembro. Logo vem outubro, mês 10, e a gente já começa a se preparar também para as datas festivas do final do ano. 18 graus a temperatura aqui em Nova Bassano. Agora, definitivamente, a chuva cessou aqui no município. Vamos ver se nos próximos minutos, horas e até no final do dia volta a chover aqui na cidade. Temos algumas informações: trânsito tem bloqueios e alterações em diferentes pontos de Bento Gonçalves nesta terça-feira. Queda de árvore e barreiras provocam interrupções. Motoristas devem evitar os trechos afetados. Então, informações sobre as chuvas e também pontos de bloqueios no trânsito em Bento Gonçalves. As ocorrências estão relacionadas à queda de árvore e deslizamentos de terra. Então, a rua Carlos Flores, acesso à linha Burati ou Burati, rua Aristides Bertual e também são essas três ruas, né? Aristides Bertual, a linha Burati e rua Carlos Flores. Rua Aristides Bertual, então a rua que está também interrompida em Bento Gonçalves. E a Polícia Rodoviária Federal resgata cachorro atropelado na BR-470 e busca pelos tutores em Bento Gonçalves. Animal foi encontrado nesta última segunda-feira, próximo ao acesso de Bento Gonçalves, e será encaminhado a uma clínica conveniada. Uma equipe da Polícia Rodoviária Federal resgatou, na tarde da última segunda-feira, um cachorro que havia sido atropelado na BR-470, próximo ao acesso de Bento Gonçalves, na Serra Gaúcha. Segundo a Polícia Rodoviária Federal, o animal estava usando roupinha e coleira, indicando que possui tutores. A equipe agora busca identificar e localizar os responsáveis. Cachorro será encaminhado para atendimento. Conforme a Polícia Rodoviária Federal, o cachorro será encaminhado a uma clínica veterinária conveniada do município, onde deverá receber atendimento. A corporação orienta os tutores que reconhecerem o animal a procurarem a Polícia Rodoviária Federal para obter informações sobre o resgate e o encaminhamento. Então, informações aí do cachorrinho que acabou sendo atropelado nas margens da BR-470, próximo ao acesso em Bento Gonçalves. 11 horas e 44 minutos, mais músicas na programação. Logo voltamos com mais notícias e mais informações.
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1: Estamos de volta, 11 horas e 48 minutos, 11:48, 18 graus a temperatura aqui em Nova Bassano. E o Bom Dia Vox de hoje fica por aqui, volta amanhã, quarta-feira, na programação da 98.3. Desejo para você um ótimo dia, uma excelente terça-feira e até amanhã. Tchau, tchau.
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5: 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E desta forma, veremos realizado o anseio de que haja mais construtores do reino. Que Deus abençoe você e sua família. Em nome do Pai, do Filho e do Espírito Santo. Amém.
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37: A todos que nos acompanham aqui na Rádio Vox FM. Programa seu dia comigo, meteorologista Kátia Braga. A temperatura à tarde, 23, e à noite espera-se 20 graus. Olha, a quarta-feira tem chuva nessa madrugada, né? E manhã, mas à tarde o sol vai aparecer, final da tarde com um pouco de nuvens. A temperatura na manhã da quarta-feira, 15 graus. À tarde, máxima de 21. E a temperatura cai ao longo das horas da noite. A menor temperatura da noite fica ao redor dos 12 graus. Então, tem friozinho a partir da noite de quarta-feira, porque a quinta mínima é 11 e a sexta mínima de 7 graus. Olha o frio. Eu te desejo excelente e abençoado dia. Saudações meteorológicas.
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13: Boa tarde aos ouvintes da Rádio Vox. E um especial boa tarde a todos os nossos associados, associadas, jovens do nosso sindicato e pessoas que estão nos ouvindo nesse momento. Hoje mais um dia de bastante chuva, temporais, e nos preocupa a cada dia porque na semana passada já veio bastante chuva e aí acabou estragando bastante as lavouras. Agora nessa semana de novo, na outra semana teve várias regiões que teve chuva de pedra, então nos preocupa muito, precisamos que o tempo normalize um pouco, porque a gente sabe os gastos para nós conseguir fazer uma lavoura bem feita, eles são altos, né? E com todas essas chuvaradas acaba estragando, a semente não acaba germinando, então é prejuízos em cima de prejuízos para o nosso agricultor, seja na questão do plantio, seja na questão das terras, e aí fica difícil se continuar essas chuvaradas. Aí a cada dia que passa atrasa também um pouco a questão do plantio e nós precisamos plantar para poder produzir comida para os nossos animais, que a grande maioria do que é plantado agora no cedo é para ser feito silagem, né? Só que com o tempo desse jeito não é fácil, esperemos que ele normalize. E também queria colocar que agora no próximo domingo nós temos eleições para deputado federal, estadual, dois senadores, governador e presidente, né? Então o que a gente pede é que as pessoas

0: escolham pessoas que nos representam, pessoas que de fato são aqueles políticos corretos, que fazem da política uma coisa certa e que representam bem o nosso agricultor, a nossa agricultora, né? Então nós sabemos o quanto nós precisamos de políticos honestos, políticos que fazem o papel bem feito e representam nós, seja na questão de nos debates, tanto na Assembleia Legislativa aqui em Porto Alegre ou na Câmara dos Deputados em Brasília, onde se fazem as leis, se decidem muitas coisas também para o nosso agricultor, e precisamos que sejam pessoas honestas e que nos representem de verdade, porque sabemos a cada dia que são problemas em cima de problemas. No próximo ano, 2027, pelo que a gente está ouvindo, é que vai ter uma reforma da Previdência, onde vai afetar muito os nossos agricultores, agricultoras, por causa da mudança de idade. Então precisamos de pessoas que nos representam para nós tentar parar essas mudanças que acabam atrapalhando o nosso agricultor, a nossa agricultora, e também pessoas que, além de nos representar, que sabem o quanto o agricultor ele sofre debaixo de sol, chuva, geada, chuva de pedra, mas ele continua plantando, porque ele precisa plantar para produzir alimentos que são necessários no dia a dia. Então, muita cautela no próximo domingo, né, e escolher pessoas que nos representam de verdade. Finalizando esse programa, desejo uma semana abençoada a todos, agradeço a todos que nos ouvem, tenham todos uma boa semana, uma boa tarde.
1: Boa tarde, ouvintes deste programa semanal. Após as fortes chuvas, verificadas especialmente no dia 20 e 1 de setembro, chamamos a atenção sobre aquilo que é orientado há muito tempo, sobre a importância de construir terraços que servem para orientar o plantio e também conter o escoamento rápido da água da chuva e evitar o desgaste do solo. Elas são importantes contra a erosão, especialmente em terrenos inclinados, onde temos entradas de água na lavoura ou ainda em lavouras extensas, onde a forte chuva desce rápido e carrega a terra. As curvas funcionam como barreiras que quebram esta força. Ao segurar a enxurrada, a água tem mais tempo para entrar no solo, o que ajuda a recarregar os lençóis freáticos. Também impedem que sementes, fertilizantes e minerais vitais sejam lavados e levados embora, juntamente com os sedimentos, bem como evitando entupir córregos ou rios. Um grande erro aqui no Rio Grande do Sul tem sido manter curvas muito antigas, aquelas estreitas e altas, herdadas na época dos maquinários pequenos. Elas danificam barras de pulverizadores e fazem a plataforma da colheitadeira acumular terra ou quebrar as facas. O melhor é construir terraços largos com base 1 metro, 1,5 metros ou mais, permitindo assim que tratores, semeadoras e colheitadeiras passem por cima desses terraços, sem solavancos e sem interromper a operação. Prezados agricultores, vejam o que é possível fazer para evitar que seja carregada a melhor parte do solo, aumentando desta forma o custo de produção durante anos e mais anos. Também estamos chegando na etapa final do manejo da safra do trigo, onde é recomendada atenção especial ao monitoramento de doenças de final de ciclo, como giberela e oídio, e também ao acompanhamento da maturação para início da colheita. Dito isso, desejamos a todos uma ótima semana.
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5: 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A reunião dos ministros do comércio do G20 ocorrerá nos Estados Unidos entre 30 de setembro e 1º de outubro. O encontro visa

0: retomar as discussões sobre tarifas comerciais. O Brasil e os Estados Unidos pretendem aproveitar a reunião para discutir as tarifas impostas pelo governo americano, que atualmente afetam 16,5% do valor exportado pelo Brasil, com uma sobretaxa combinada de 37,5% prevista para o próximo período. Destaque também dessa manhã: o Brasil e a China assinaram um novo protocolo sanitário que amplia as exportações de carne suína para o mercado asiático. Segundo o Ministério da Agricultura, a medida pode representar para a suinocultura brasileira o acesso a um mercado de mais de US$ 2 bilhões por ano. A Associação Brasileira de Proteína Animal estima que mais de 100 mil toneladas anuais de miúdos suínos adicionais poderão ser exportados para a China. Essa negociação, que vinha sendo tratada intensamente pelos dois governos há cerca de um ano, representa um avanço estratégico comercial. Também como informação, o mercado da soja enfrentou instabilidade nas últimas semanas, com cotações firmes, mas sem uma direção definida. As negociações comerciais entre China e Estados Unidos têm influenciado o cenário, gerando expectativas e incertezas sobre o futuro das exportações. Recentemente, o mercado de soja apresentou uma queda significativa, com perdas de até 3% na posição de novembro em Chicago. O foco na safra da América do Sul, os analistas destacam a importância de monitorar a safra da América do Sul, especialmente no Brasil, onde as condições climáticas podem afetar a produção. Cotações para o dia de hoje: soja 146 e o milho 67.
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17: 11 para 1.

0: gostei demais.
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17: Na última sexta, a seleção de Cabo Verde perdeu para a seleção do Mali por 3-1. Em jogo válido pela primeira rodada das eliminatórias da Copa Africana.

0: Copa de Nações. E o goleiro Vozinha, de Cabo Verde, foi decisivo para a derrota da sua equipe. O goleiro, que foi sensação da Copa, teve um desempenho muito aquém do esperado e falhou, segundo os críticos, bizarramente na derrota.
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2: A vitamina A também pode ser encontrada na forma de suplementos que são comercializados em farmácias ou lojas de produtos naturais. No entanto, a suplementação da vitamina A só deve ser feita com a indicação de um médico ou nutricionista, porque a ingestão excessiva dessa vitamina pode causar síndromes como náuseas e vômitos.
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10: Na última semana, a mulher que acusou Jay-Z de estupro quando ela tinha apenas 13 anos admitiu que nunca esteve ou sequer conheceu o rapper. Há cerca de 2 anos, ela entrou com processo contra Jay-Z, acusando-o de estupro numa festa após a cerimônia dos VMA de 2000. Jay-Z sempre negou as acusações. Perante a justiça, ela disse: Jay-Z nunca me estuprou. Nunca conheci nem falei com o Sr. Carter. Ele nunca teve qualquer tipo de conduta inadequada comigo.
11: Rapidinha!

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2: 27 pras duas.
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2: Olá, sou Jaqueline, professora da Futura Idiomas, e trago dicas para você sobre o estudo de um novo idioma. Você sabia que aprender um novo idioma muda o funcionamento do cérebro? Estudos mostram que pessoas bilíngues desenvolvem mais flexibilidade para resolver problemas e alternar entre tarefas. É como um treino para a mente. Com o estudo de um novo idioma, você aprende inglês, espanhol, italiano e português para estrangeiros de forma prática e divertida.
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3: Uma boa tarde para você ligado com a gente aqui na programação da Vox, que nos acompanha pela rádio, pelo nosso site. Obrigado sempre pela sua audiência. Manda o WhatsApp pra gente, 996909830. A gente atende o seu pedido também aqui na programação. Agora eu vou trazendo os fatos que marcaram o dia de hoje na história. Em 522 a.C., Dario I mata o usurpador Magyar Gaumata, assumindo a posição de rei do Império Aquemênida. Em 61 a.C., Pompeio o Grande celebra o seu terceiro triunfo por suas vitórias sobre piratas e pelo fim das guerras mitridáticas na celebração do seu 45º aniversário. Outras datas importantes no dia de hoje: no ano de 855, é eleito o Papa Bento III. No ano de 1066, Guilherme o Conquistador invadia a Inglaterra. Em 1227, o Papa Gregório IX excomunga Frederico II da Germânia. Em 1911, a Itália declara guerra ao Império Otomano. No ano de 1918, durante a Primeira Guerra Mundial, a Bulgária assina o armistício de Tessalônica. O comandante supremo do exército da Alemanha diz ao Kaiser e ao chanceler para abrir negociações para um armistício. Em 1941, Segunda Guerra Mundial, as forças alemãs, com a ajuda de colaboradores ucranianos locais, iniciam o massacre de Babi Yar por 2 dias. 1991, um golpe de Estado acontece no Haiti. No ano de 2013, mais de 42 pessoas são mortas por membros do Boko Haram na Faculdade de Agricultura da Nigéria. E no ano de 2020, Nawaf al-Ahmad al-Jaher al-Sabah torna-se emir do Kuwait após a morte de seu meio-irmão Sabah al-Ahmad al-Jaber al-Sabah, aos 91 anos. Esses então alguns fatos que marcaram o dia de hoje na história.
0: 2:07.
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5: Tá todo mundo aí.

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8: De volta na programação da Vox, 2h21. Atualizando aqui para vocês as informações, a temperatura também aqui em Nova Bassano, 20 graus nessa tarde de terça-feira. E um comunicado: houve cancelamento da entrega de boletins e pareceres devido às fortes chuvas que atingem a nossa região. A entrega dos boletins então foi cancelada e assim que as condições climáticas melhorarem, será comunicado uma nova data para a entrega. Fica aí o agradecimento pela compreensão de todos. Agora a gente atualiza algumas informações pela estado, país. Vamos lá, ó. 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Governo central registra déficit de 13,6 bilhões em agosto. A taxa de desemprego no Brasil cai para 5,3%. Em novo amistoso contra a Austrália, a seleção brasileira vence os donos da casa por 4-2. Ministro Luiz Fux suspende decisão de Flávio Dino, que permitia divulgação de fake news sobre Nossa Senhora Aparecida. Votos em branco, nulos e de legenda. O que são e qual a diferença e para onde vão? Aí algumas curiosidades para você que ainda não sabe na hora de votar. Daqui a pouco a gente passa aqui para você na programação da Vox também.
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0: 26 para as 3.
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6: Obrigado com a gente, vamos com os resultados da loteria. Ontem tivemos a dupla cena. Concurso 3014. Números do primeiro sorteio 11, 20, 24, 25, 33 e 49. Segundo sorteio 24, 26, 31, 35, 39 e 43. O prêmio acumulou. Também tivemos a Lotomania. Concurso 2981. Números sorteados 15, 21, 24, 33, 34, 37, 43, 50, 60, 61, 64, 69, 71, 75, 76, 81, 86, 96, 97 e 99. O prêmio acumulou. Quina, concurso 7129, números sorteados 14, 22, 37, 42 e 60. Prêmio acumulou. Loto Fácil, concurso 3791, números sorteados 1, 2, 4, 6, 8, 9, 11, 12, 13, 14, 15, 16, 19, 24 e 25. Houve um ganhador. Agora a loteria para todos, quinto prêmio 557, 0557, quarto prêmio 3641, 3641, terceiro prêmio 2744, 2744, segundo prêmio 6661, 6661 e o primeiro prêmio 2691, 2691.
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2: 20 faltando para as 3 e comunicando mais uma vez que foi feito o cancelamento da entrega de boletins e pareceres das escolas 15 de novembro e também da Teodolinda Reginato, devido às fortes chuvas aqui em nossa região. Assim que as condições climáticas melhorarem, será comunicada uma nova data para a entrega. Fica aí o agradecimento pela compreensão. E agora a gente traz mais uma informação aqui, ó. Votos em branco, nulos e de legenda. O que são? Qual a diferença e para onde vão? Apesar de o comparecimento nas urnas ser obrigatório para os brasileiros aptos a votar, o eleitor tem liberdade para escolher não direcionar seu voto a nenhum candidato específico. Para isso, existem as opções de voto em branco e nulo. E no caso das eleições para deputados federal e estadual, o voto de legenda. Entender como cada uma dessas opções funciona ajuda a esclarecer dúvidas frequentes sobre a votação e a apuração dos resultados. O voto de legenda é considerado válido e contabilizado nas eleições proporcionais para deputado federal e deputado estadual. Quando o eleitor opta por votar diretamente em um partido, sem escolher algum candidato específico. Para isso, basta digitar na urna os dois números correspondentes ao partido escolhido e confirmar. Assim, o voto é registrado para a legenda partidária. Nas eleições proporcionais, esses votos são somados aos votos nominais recebidos pelos candidatos do partido e o total é utilizado no cálculo da distribuição das vagas. Voto em branco ocorre quando o eleitor decide não manifestar preferência por nenhuma das candidaturas disponíveis para determinado cargo. Na urna eletrônica, basta pressionar a tecla branco e em seguida confirmar. Já o voto nulo acontece quando o eleitor digita um número que não corresponde a uma candidatura ou legenda válida e a confirma a opção. Antes da confirmação, a urna informa que aquele voto será registrado como nulo. Na prática, os dois têm o mesmo efeito na apuração. Não são considerados votos válidos e não são destinados a nenhum candidato, partido, coligação ou federação. A diferença está na forma escolhida pelo eleitor para invalidar o próprio voto. Os votos em brancos e nulos são contabilizados e aparecem na estatística eleitoral, mas não são considerados na definição dos resultados. Mesmo que mais da metade dos votos sejam brancos e nulos, isso não anula a eleição.

0: eleição, pois apenas os votos válidos influenciam o resultado final. Um dos principais mitos sobre o assunto é de que os votos em branco seriam destinados à candidatura mais votada. Mas isso não acontece desde 1997. Os votos em branco são considerados válidos e, assim como os nulos, não são transferidos para nenhuma candidatura ou partido. A diferença na apuração, por exemplo, o voto nominal é destinado a um candidato específico e é considerado válido. Voto de legenda é destinado ao partido e também é considerado válido nas eleições proporcionais. Em branco, não é considerado válido e o nulo também não é considerado válido. Os votos válidos são aqueles considerados na definição dos resultados. Nas eleições proporcionais, os votos nominais e de legenda também são utilizados nos cálculos que determinam a distribuição das vagas.
1: 16 para as 3.

0: Falar um pouquinho da seleção brasileira, que em novo amistoso contra a Austrália, o Brasil levou o susto, mas acabou vencendo os donos da casa por 4-2 nesta manhã de terça-feira. O Brasil virou sobre a Austrália com um jogo assim que praticamente era a primeira vitória depois da Copa do Mundo. Então, hoje o jogo foi em Brisbane, o segundo amistoso entre as seleções nesta data FIFA, que a seleção começou melhor e abriu o placar com o Wanderson, mas viu os donos da casa reagirem ainda no primeiro tempo com gols de Sirkati e Metcalf. Rafinha de pênalti deixou tudo igual antes do intervalo. Na segunda etapa, após o início equilibrado, a seleção cresceu, retomou a vantagem com Bruno Guimarães, após boa troca de passes. Vini Júnior, também em cobrança de pênalti, marcou o quarto gol e ampliou a vantagem brasileira. A seleção volta a campo no próximo sábado, dia 13 de outubro, para enfrentar a Índia, às 11 horas no horário de Brasília, no Salt Lake Stadium, em Calcutá, em novo amistoso. E também acho que é a primeira vez em que o Brasil enfrentará a seleção indiana. Também passando alguns jogos que acontecem hoje, para você que gosta de acompanhar o esporte, a gente atualiza aqui para vocês as datas FIFA e também tem a Série B acontecendo. Pela Série B, hoje, às 19h30, tem Botafogo de São Paulo contra a Ponte Preta. Jogos da UEFA Nations League, hoje, 16h, tem Tchequia contra a Inglaterra e também a Espanha enfrentando a Croácia.
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5: 3 e 5. Segundo a imprensa britânica, o Manchester City foi declarado culpado por infringir as regras do fair play financeiro da Premier League. O City foi considerado culpado em 114 de 115 acusações. O caso envolve violações dos regulamentos financeiros entre 2009 e 2010 e 2022 e 2023. O clube poderá ser punido com multa, advertência, perda de pontos, eventual perda de títulos e até expulsão da Premier League.
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5: Novos óculos de realidade virtual da Meta, os Meta VR Glasses, permitirão assistir filmes como numa tela de IMAX no cinema. Os óculos contarão com painéis micro LED numa tecnologia chamada 5K Infinity Display. E o processador será um Snapdragon Reality Elite. Não se sabe ainda quando esses óculos chegarão ao mercado, mas o preço já foi anunciado. Cerca de $1,300 no mercado internacional.
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7: 3:23.

0: 24 para as 4.
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2: Vamos lá com os serviços aqui na programação da Vox, para você ligado com a gente. A gente sempre atualiza todas as tardes aqui na programação da Vox os serviços para você. Então toma nota aí que eu vou passar os recados. Ó, a Secretaria Municipal da Saúde informa aos pacientes diabéticos insulino-dependentes que realizam testes de glicemia em casa que será necessária a substituição do aparelho de medição. A troca é simples. O paciente deve levar o aparelho atual até a farmácia municipal, onde será feita a substituição por um novo equipamento. Não esqueça de levar o aparelho que você utiliza atualmente para realizar a troca. Informações junto à Secretaria Municipal de Saúde. E a Imater informa que está aceitando pedidos de alevinos até o dia 28 de outubro. Contato pelo 3273-1510 e 99912-5980. O restaurante Zaus informa a quem está organizando a confraternização da primeira Eucaristia que ainda há lugares para reservas. E também informa que neste domingo, 4 de outubro, estará atendendo ao meio-dia. Informações e reservas pelos fones 2120-5211 e 99140-2428. Uma ouvinte está precisando de um imóvel para alugar. Se alguém souber, pode avisar aqui na Rádio Vox. O restaurante Vivan Comoreca que estará atendendo neste domingo, dia 4 de outubro. Você pode fazer a sua reserva pelo 991-9101-6186.
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12: Vai estrear no dia 21 de janeiro do ano que vem nos cinemas brasileiros o novo longa do cineasta Robert Eggers, Lobisomem, que será protagonizado por Aaron Taylor Johnson. O trailer já está disponível na internet. É uma diabólica história de devoção onde, em plena Inglaterra medieval do século XIII, um homem enfrenta uma transformação corporal em lobisomem, lidando com as consequências sobrenaturais e os perigos.
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15: 16 para as 4.

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11: Info Music voltou, informações do mundo da música. Grupo Chocolate subiu um conteúdo total do DVD Nosso Mundo. Conhecido pelo hit Alô Virgínia, o grupo gaúcho Chocolate apresentou no último final de semana o EP O Nosso Mundo, encerrando mais uma etapa do projeto que reúne diferentes momentos da trajetória e ganha destaque com a música Fica Fica, ao lado de Som de Faculdade. Composta por Aleph, Aya, Lara e Diego Barão, Fica Fica aposta numa letra romântica e descontraída que transforma o relacionamento casual em um convite para viver uma história de amor. Sucesso pro Grupo Chocolate, eu já volto com

0: último bloco do Info Music.
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0: 29 para as 5.
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3: Para que os esfoliantes caseiros tenham o efeito desejado, é recomendado que a esfoliação seja feita uma ou duas vezes por semana. Além de seguir alguns cuidados antes e após o tratamento, como lavar o corpo com água morna e sabonete neutro, fazer uma hidratação profunda da pele e usar o protetor solar.
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4: 21 para as 5.
5: Ok, tá chegando a nossa receitinha de hoje. Pão de alho na air fryer. Ingredientes: 4 colheres de sopa de alho triturado, 200 gramas de manteiga sem sal, 200 gramas de queijo provolone ralado grosso, 1 colher de sopa de azeite, 2 colheres de sopa de creme de leite,

0: de sopa de cheiro verde picado, 4 mini pães italianos redondos. Vou repetir os ingredientes, confere aí. 4 colheres de sopa de alho triturado, 200 gramas de manteiga sem sal, 200 gramas de queijo provolone ralado grosso, 1 colher de sopa de azeite, 2 colheres de sopa de creme de leite, 2 colheres de sopa de cheiro verde picado, 4 mini pães italianos redondos. Modo de preparo: em um recipiente, misture todos os ingredientes muito bem até obter uma pasta homogênea. Abra os pães no topo, tirando uma tampa deles e um pouco de miolo. Recheie-os com a pasta de alho e leve-os para dentro do cesto de sua air fryer, já pré-aquecida a 180 graus, por cerca de 5 a 10 minutos, virando de modelo para modelo até que a pasta esteja quente e dourada. Retire com cuidado e sirva quente. Pão de alho na air fryer, nossa receita de hoje. Até a próxima, bom apetite!
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5: Está no ar o Vox Regional com notícias em Nova Bassano e região. Teve início no último sábado, dia 26 de setembro, o Campeonato Municipal de Futsal 2026 de Nova Araçá. A competição reúne 18 equipes, nas categorias masculino e feminino. Na primeira rodada, foram realizadas 5 partidas, com 26 gols marcados. No feminino, o Ouro Preto venceu o Realeza por 6-2. Já pelo masculino, o Atlético Araçá derrotou a Capoeirinha por 3-0. O Guris da Fronteira também venceu por 3-0 o Red Bull NA. Cascais e Fúria empataram em 4-4, enquanto Pachuca goleou o Kaiser FC por 10-2. No masculino, 14 equipes estão divididas em 2 chaves. No feminino, 4 equipes disputam o título. Em Paraí, também no último sábado, foi realizado o primeiro Encontro Cultural da Música, dentro da programação em homenagem ao Dia do Basalteiro. O evento reuniu cantores locais que tiveram a oportunidade de se apresentar para a comunidade e participar de uma gravação que será disponibilizada no YouTube. A iniciativa busca valorizar os artistas e fortalecer a cultura musical do município. A administração municipal agradeceu ao organizador Hildo Ártico, além dos músicos, colaboradores e toda a comunidade que participou do encontro. Em Nova Prata, a Atenção Primária Saúde contabilizou mais de 52 mil atendimentos no primeiro semestre de 2026. Entre janeiro e junho, foram registrados 52.911 atendimentos. O levantamento inclui consultas médicas, atendimentos de enfermagem e odontologia, vacinação, exames e acompanhamento de diferentes públicos. Foram mais de 41 mil consultas médicas, 5.637 atendimentos de enfermagem e 3.471 atendimentos odontológicos. Também foram aplicadas mais de 10 mil vacinas no período. E em Nova Bassano, as fortes chuvas nos últimos dias provocaram transtornos e elevaram os volumes de precipitação no município. Segundo dados da Defesa Civil, alguns pontos registraram mais de 176 milímetros de chuva acumulada em 72 horas. Nas últimas 24 horas, os volumes chegaram a 98 milímetros em um dos locais monitorados. A orientação é para que a população mantenha atenção ao trafegar por estradas, pontes e locais sujeitos a alagamentos ou outros impactos provocados pelo excesso da chuva. Vox Regional com notícias em Nova Bassano e região. Gabriel de Mello para a Rádio Vox.
6: O Real Madrid confirmou que o zagueiro Ibrahima Konaté sofreu uma lesão no ligamento colateral da perna direita e não poderá jogar por até 3 semanas. E até por isso, ele desfalcou a seleção francesa nos jogos da Liga das Nações. Não se sabe ainda se ele poderá jogar no Real Madrid contra o Villarreal no dia 10 de outubro. Lembrando que ele foi contratado na última janela de transferências. Ele jogava no Liverpool.
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2: O Vox Esportes está no ar. A DPF se despediu do Campeonato Gaúcho Série C no último sábado, em Nova Bassano. Jogando em casa, a equipe enfrentou o Soledade pelo jogo de volta e ficou no empate em 2-2. Com o resultado, a DPF encerrou sua participação na competição. No primeiro confronto entre as equipes, o Soledade havia vencido por 2-1. Após a partida, integrantes da delegação da DPF avaliaram o confronto e fizeram um balanço da campanha da equipe no campeonato. E falando de futebol regional, o Ouro Preto estreou com vitória na terceira Copa Albino Kish, disputada em São Domingos do Sul. No último domingo, a equipe de Nova Araçá enfrentou Palmeiras de Davi Canabarro em uma partida movimentada e com 8 gols. O Ouro Preto venceu por 5-3 e garantiu os primeiros 3 pontos na competição. O próximo compromisso será no dia 18 de outubro contra a equipe de Salete, também de Davi Canabarro. Já pelo Campeonato Municipal de Futsal de Nova Bassano, a segunda rodada foi marcada por muita disputa. Na categoria livre, o destaque ficou para o confronto entre Monster e Manchester City, em uma partida de muita intensidade. Na categoria veteranos, foram realizados 2 jogos, Red Bull contra Bayer e Fanáticos diante do Spartacus. A segunda rodada teve os seguintes resultados: Manchester City 2, Monster Alpha Barbearia 4, na categoria livre, e na categoria veteranos, Bayer Academia Foco Fitness 5, Red Bull 2. Também na categoria veteranos, Fanáticos 1 e Spartacus 3. E no futebol de campo já estão definidos os confrontos das competições estaduais. Pela divisão de acesso, o Veranópolis enfrenta o União Frederiquense. O primeiro jogo acontece na Arena União e a partida de volta será no estádio Antônio Davi Farina. Nos demais confrontos, Passo Fundo encara o Brasil de Farroupilha, Esportivo enfrenta o Brasil de Pelotas e o Santa Cruz terá pela frente a equipe da Apafute. Os confrontos serão disputados em jogos de ida e volta, definindo os classificados para a próxima fase da divisão de acesso. Com as informações do esporte, Gabriel de Mello para a Rádio Vox.
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2: Tudo bem? Eu sou a Suzy Luz e o Super Dicas chegou por aqui. Dicas e truques para facilitar o nosso dia a dia. A primeira edição de hoje, legumes e verduras, gente, fazem parte de uma alimentação saudável e balanceada. Mas se não tiver cuidados certos, elas podem acabar trazendo riscos para nossa saúde. Portanto, aprenda com essas dicas do site Tudo Gostoso como higienizar a cenoura de forma correta. Primeiro, quando você chegar da feira ou do supermercado, você deve lavar a cenoura passando em água corrente direto na torneira. Para higienizar bem, é fundamental passar uma escova limpa em todo o legume. Depois de fazer a limpeza inicial, você deve deixar a cenoura de molho em um recipiente cheio de água, misturada com uma colher de sopa de água sanitária ou 20 gotas da solução de hipoclorito usada para a higienização de alimentos. É só deixar lá por cerca de 15 minutos e aí é o suficiente. Daqui a pouco eu volto com mais super dicas. Super dicas.
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7: Amigo ouvinte, a vida é como uma flor plantada em um jardim, com sua beleza e delicadeza, com sua fragilidade e ternura. Nós andamos em meio a este jardim, onde além da nossa vida existem muitas outras. E quanto maior for o cuidado, mais preservaremos a vida daqueles que estão à nossa volta. Trate com amor aqueles que estão ao seu lado, respeitando suas opiniões, seu espaço, seu jeito de ser. Viva com harmonia, sabendo que quando lidamos com as pessoas, podemos nos ferir com seus espinhos, mas não podemos esquecer de sua beleza. Que nós sejamos um, como o Pai em Cristo é, assim o mundo saberá que somos seus discípulos. Obrigado pela sua companhia e que Deus abençoe você e sua família. Em nome do Pai, do Filho e do Espírito Santo. Amém.
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4: É 13!
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10: Entraram para o elenco da cinebiografia de Fred Astaire, Sabrina Carpenter e Margaret Qualley. Lembrando que o filme será estrelado por Tom Holland. Sabrina vai interpretar Ginger Rogers e Margaret vai interpretar a irmã de Fred, Adele Astaire. O longa ainda não tem previsão de estreia.
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1: Super Dicas está de volta. Eu sou a Suzy Luz. Dicas e truques para facilitar o nosso dia a dia aqui na programação. Fazer um empréstimo consignado, ou seja, aquela modalidade de empréstimo em que as parcelas são descontadas diretamente da folha de pagamento ou contra-cheque, é uma decisão que envolve muitos fatores. A necessidade do dinheiro pode estar ligada a uma conta inesperada, quitar uma dívida ou um investimento necessário. Eu trouxe dicas para fazer um empréstimo consignado e não ser engolido pelas dívidas. Se você pensa em fazer um empréstimo consignado, o primeiro passo é saber exatamente qual o motivo pelo qual você está precisando de dinheiro. Faça um diagnóstico financeiro. Liste quais são as suas fontes de renda. Se os gastos são iguais ou superam a sua renda, não vai ser possível pagar a parcela do empréstimo. E são grandes as chances de você se afundar ainda mais no orçamento financeiro. Pesquise as opções do mercado e não contrate mais do que você precisa. Segundo especialistas, a parcela de um empréstimo não deve superar um terço da sua renda total mensal. A modalidade do empréstimo consignado ou a própria aprovação do crédito consignado depende da verificação da sua margem, com limite de até 30% do salário ou benefício. Daqui a pouco, o último bloco do Super Dicas. 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
2: Dicas. 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

0: 7:19.
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4: Seu dia comigo, meteorologista Kátia Braga. Nova Bassano e região ainda terá momentos de instabilidade. Nessa manhã, até o início da tarde, tem possibilidade. Chuva com raios e pode ter ainda aquela chuva forte em curto espaço de tempo no meio da manhã. Depois vai ter calmaria. Meio da tarde em diante, a condição de chuva já acaba e fica um sol entre nuvens, céu nublado. Noite e madrugada, com muita nebulosidade. A temperatura nessa manhã, 17 a 18 graus. Durante todo o dia, não terá variação na temperatura, só final da tarde à noite que a temperatura despenca. Noite, 14 graus. A quinta-feira, sol entre muita nebulosidade. Então, céu nublado e alguns momentos até encoberto. 13 graus pela manhã. À tarde, 17. À tarde, tem chance de uma rajada de vento, viu? Mas não deve passar de 40 quilômetros por hora. À noite, a menor temperatura do dia. Uma quinta-feira com noite gelada. 10 a 11 graus. Sexta-feira, tem sol. Eu te desejo excelente, abençoado dia. Saudações meteorológicas.
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15: Último bloco do Super Dicas para hoje. Eu sou a Suzy Luiz e dicas e truques para facilitar o nosso dia a dia. Carregar peso excessivamente, ausência de exercícios físicos, posições inadequadas e má postura ao deitar. Essas são algumas ações muito prejudiciais à saúde da coluna, estrutura óssea essencial das costas, que dá sustentação para o corpo. Eu trouxe dicas do site Ministério da Saúde sobre como proteger a sua coluna. A melhor maneira de se deitar de lado é com um travesseiro entre a cabeça e o ombro e outro entre as pernas. Evite dormir de bruços, porque isso força a coluna e dificulta a respiração. Ao recolher um objeto pesado do chão, se abaixe com as pernas flexionadas. Amanhã eu volto com mais dicas e truques para facilitar o nosso dia a dia. Até lá.
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0: Os 10% a gente deixa pro garçom, né não?
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16: A Apple já está ciente de uma falha que está travando os iPhones 18 Pro e Pro Max. É uma falha de software. A falha acontece após tentar desbloquear o aparelho.

0: obrigado, gente.
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8: Olá, boa noite.
9: Boa noite para você que nos acompanha em todo o país.
8: Terça-feira, 29 de setembro de 2026.
9: Vamos aos destaques do dia.
8: Trabalho e emprego.
9: População ocupada ultrapassa os 103 milhões de pessoas de junho a agosto.
8: Um índice de 58%, segundo dados do IBGE.
9: E de acordo com o CAGED, foram criados em 2026 mais de 1 milhão e 1.000 postos de trabalho. Graziela Mendonça.
10: Segundo dados do novo CAGED, o Cadastro Geral de Empregados e Desempregados, foram 166 mil novas vagas de trabalho de carteira assinada criadas em agosto deste ano.
8: O governo pede retirada do ar de mais de 5 mil sites de apostas ilegais.
9: E a ação contra bets irregulares remove 390 páginas e perfis das redes sociais. Luana Karen.
11: Ainda como parte das medidas de combate às bets, as lojas de aplicativos foram notificadas para a retirada de 186 apps até o dia 6 de outubro.
8: E vamos falar hoje sobre a prova de vida do INSS.
9: Atualmente é feita de forma automática com cruzamento de dados oficiais.
8: E uma outra oportunidade para a comprovação é comparecer às urnas durante as eleições.
9: Quem vai dar os detalhes é a presidente do INSS, Ana Cristina Silveira.
12: O TSE, que tem uma base que é consolidada, consegue fazer após a votação, enviar esses dados para o INSS e com isso a gente consegue fazer a comprovação da vida e continuar com esse benefício ativo.
8: Hoje, na apresentação da Voz do Brasil, eu, Mariana Jundmann e Luciano Seixas.
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0: Desde a publicação da medida provisória que proíbe apostas online no Brasil, na última sexta-feira, foram intensificadas as ações de combate à prática.
1: Bloqueio de sites, remoção de sites e perfis, retirada do ar de aplicativos e conteúdos de publicidade.
0: Os detalhes foram apresentados em uma coletiva de imprensa hoje em Brasília.
2: Em três dias, entre 27 e 29 de setembro, após a edição da medida provisória que proíbe as bets no Brasil, o Ministério da Justiça e Segurança Pública encaminhou à Anatel o pedido de bloqueio de mais de 5.200 sites ilegais de apostas. Quase 400 páginas e perfis em redes sociais tiveram remoção solicitada. De acordo com o secretário nacional de Segurança Pública, Chico Lucas, a medida permitiu aos órgãos competentes seguir o rastro do dinheiro movimentado pelas casas de apostas.
3: Nós não tínhamos instrumentos legais para ir atrás do dinheiro. A MP trouxe obrigações às instituições financeiras, o Banco Central já regulamentou duas resoluções e essas resoluções permitem que nós possamos ir atrás de para onde vai o dinheiro. Isso representou nos três primeiros dias, uma queda do número de PIX, na ordem de 10% dos PIX realizados no Brasil, que muito provavelmente eram PIX que iam para instituições de jogos.
2: Ainda como parte das medidas de combate às bets, as lojas de aplicativos foram notificadas para a retirada de 186 apps até o dia 6 de outubro. Plataformas de redes sociais também foram notificadas para retirar qualquer conteúdo de publicidade relacionado a apostas de cotas fixas e bets, segundo o secretário nacional de Direitos Digitais, Vitor Fernandes.
4: Em até 10 dias, que foi o prazo dado pela medida provisória, oficiou 8 grandes plataformas de redes sociais para que sejam retirados todo e qualquer conteúdo de publicidade relacionadas às apostas de cota fixa, às bets. Porque aqui é a porta de entrada para que os apostadores consigam acessar esses serviços.
2: Para reforçar a fiscalização contra os sites de apostas, foi regulamentado o Comitê Interinstitucional de Fiscalização da Exploração e da Publicidade Ilegal de Apostas de Cota Fixa. O colegiado será composto por 15 representantes de órgãos federais e vai articular as ações das autoridades competentes para a prevenção, a fiscalização e a repressão a essa prática. Reportagem Luana Karen.
1: O Ministério do Trabalho e Emprego divulgou hoje os dados do novo CAGED.
0: O levantamento do mês de agosto mostra a criação de quase 166 mil postos formais de trabalho no mês.
5: Foram 166 mil novas vagas de trabalho de carteira assinada criadas em agosto deste ano, segundo dados do novo CAGED, o Cadastro Geral de Empregados e Desempregados. Os números mostram ainda que nos primeiros 8 meses do ano, o Brasil já alcançou mais de 1.134.000 novos postos com carteira assinada, o que representa um crescimento de 2,41% em relação ao mesmo período de 2025. Todos os setores da economia tiveram aumento no emprego formal, como detalha o ministro do Trabalho e Emprego em Exercício, Francisco Macena.
6: Em agosto, o maior crescimento do emprego formal ocorreu no setor de serviços, que gerou 110.346 postos de trabalho. A construção apresentou o segundo maior saldo positivo, com a geração de 20.848 postos formais de trabalho. A indústria manteve um crescimento, que já vem mantendo, inclusive, já há alguns meses, que indica, inclusive, um crescimento de emprego mais estruturado.
5: Das 27 unidades federativas, 24 tiveram saldo positivo no emprego formal em agosto. Destaque para São Paulo, que criou mais de 42 mil vagas, seguido por Rio de Janeiro e Pernambuco. Com locução de Graziela Mendonça, reportagem Gabriela Noronha.
1: E o IBGE divulgou hoje os dados de ocupação da Pesquisa Nacional por Amostra de Domicílios.
0: No trimestre encerrado em agosto, os dados mostraram que a população ocupada foi de 103 milhões de pessoas no trimestre de junho, julho e agosto.
7: A taxa de desocupação ficou em 5,3% no trimestre encerrado em agosto, uma queda de 0,3% na comparação com o trimestre encerrado em maio. Os dados são da Pesquisa Nacional por Amostra de Domicílios Contínua, a PNAD Contínua, divulgada pelo IBGE.

0: Hoje o Brasil tem cerca de 5 milhões e 800 mil pessoas desempregadas, uma redução de 4,6% em relação ao trimestre anterior. Já a população ocupada chegou a 103 milhões e 500 mil trabalhadores, o que representa um nível de 58,9% entre as pessoas em idade de trabalhar. O rendimento médio habitual dos trabalhadores ficou em R$ 3.777,00. De acordo com o analista da PNAD Contínua, William Kratochil, os setores da indústria e da construção ajudaram a impulsionar os resultados.
1: Essa redução foi motivada pelo aumento da ocupação na indústria. Teve, depois de um longo período de estagnação ou queda, volta a crescer, acompanhado também do setor da construção, que na construção de edificações aumentou bastante o número de contratações.
0: A pesquisa também mostra que o número de trabalhadores do setor privado com carteira assinada, sem contar os empregados domésticos, chegou a 39 milhões e 500 mil pessoas no trimestre. Realizada pelo IBGE, a pesquisa acompanha regularmente o mercado de trabalho e as condições de vida da população no país. Reportagem Luciana Colares de Holanda.
2: A qualidade da carne de aves e o mel produzidos no Brasil foi aprovada pela União Europeia, segundo relatório publicado nesta segunda-feira.
3: De acordo com o parecer, o sistema de produção do país atende a todos os requisitos sanitários.
2: Com a decisão, o Ministério da Agricultura e Pecuária afirmou que não há mais impedimento técnico para que o Brasil volte a exportar carne de aves e mel para o bloco europeu.
3: A decisão é resultado de uma auditoria realizada por autoridades sanitárias que visitaram estabelecimentos brasileiros entre os dias 24 de agosto e 4 de setembro.
2: O governo federal solicitou que o relatório seja incluído na pauta da comissão responsável pela decisão final, agendada para 20 e 21 de outubro, e aguarda as etapas administrativas para a inclusão do país na lista de fornecedores do bloco.
3: E atenção, gestores de microempresas e empresas de pequeno porte.
2: Está valendo o novo prazo para quem quer aderir ao Simples Nacional em 2027.
3: A empresa que optar pelo Simples poderá fazer a solicitação até dia 15 de outubro de 2026.
4: O Comitê Gestor do Simples Nacional ajustou os prazos para as empresas que querem entrar ou retornar ao regime em 2027. A solicitação deve ser feita até 15 de outubro de 2026, com efeitos a partir de 1º de janeiro de 2027. Se houver débitos ou outras pendências que impeçam a opção, a regularização poderá ser feita até 30 de outubro. Já as empresas que permanecerem no Simples Nacional e quiserem recolher o IBS e a CBS pelo regime regular, vão ter outro prazo. A escolha poderá ser feita até 30 de outubro de 2026, também com validade a partir de 1º de janeiro de 2027. Essa alternativa está relacionada à reforma tributária e permite que esses tributos sejam apurados fora do documento de arrecadação do Simples Nacional. Os dois procedimentos podem ser cancelados entre 3 de novembro e 20 de dezembro de 2026. Por isso, é importante não confundir as escolhas. Uma define o enquadramento da empresa no Simples Nacional em 2027, a outra trata especificamente da forma de recolhimento do IBS e da CBS. Claudimário Carvalho, para a Voz do Brasil.
2: Próximo domingo, milhões de brasileiros vão às urnas escolher seus candidatos.
3: Nesse exercício de cidadania, aposentados, pensionistas e beneficiários do INSS podem aproveitar o momento. Ele vai servir também como prova de vida.
2: A presidente do Instituto, Ana Cristina Silveira, nos concedeu entrevista e explica o porquê a prova de vida é necessária, como ela é feita normalmente e como a troca de informações com a Justiça Eleitoral vai ajudar nessa tarefa. Acompanhe.
3: Presidente, bem-vinda à Voz do Brasil mais uma vez, um prazer ter a senhora conosco. Pra gente falar então de prova de vida do INSS, né? A gente queria então que a senhora começasse explicando por que a prova de vida é necessária e como que ela é feita atualmente.
5: Olá, Mariana. Olá, Luciana. Olá, ouvintes da Voz do Brasil. É um prazer estar aqui com vocês para falar de um tema tão importante que é a prova de vida no INSS. A prova de vida, ela é importante, é um procedimento feito anualmente pelo INSS para evitar fraudes, para evitar que o INSS pague benefícios a pessoas que já faleceram. E hoje o INSS faz isso, uma busca dos segurados nas bases de dados governamentais e públicas. Então, não precisa o segurado, via de regra, fazer a prova de vida. Então, o INSS age proativamente buscando esses dados nas nossas bases governamentais. E essa informação, ela é muito importante porque anualmente, nós, neste ano, a gente precisa comprovar a vida de 38 milhões de brasileiros, de segurados do INSS. A gente já conseguiu comprovar 25 milhões e a gente ainda falta comprovar 13 milhões de vida desses segurados. E como é que é feito isso? Com um batimento dos dados das bases governamentais públicas em relação aos segurados.
2: Daqui a poucos dias nós teremos aí o primeiro turno das eleições gerais no Brasil, né? E o INSS vai aproveitar a presença do eleitor na urna como prova de vida, né? Como é que funciona essa interação? É o TSE que fornece essa informação para o INSS?
5: Isso mesmo. É mais uma forma de comprovação da vida desse segurado. Então, o TSE, que tem uma base que é consolidada, que é uma base que é importante, eles conseguem fazer, após a votação, enviar esses dados para o INSS e, com isso, a gente consegue fazer a comprovação da vida e continuar com esse benefício ativo.
3: Agora, é importante aqui a gente destacar, né, que o voto é um exercício de cidadania, mas se a pessoa não for votar por algum motivo, inclusive por não ser obrigada, né, no caso das pessoas com mais de 70 anos, existem outras formas de comprovação de vida, né, presidente? Ou seja, se a pessoa perder a oportunidade no voto, ela não vai ter o benefício ou a aposentadoria dela suspensa por isso?
5: Essa pergunta é muito importante. A finalidade dessa conversa aqui não é criar pânico. Então, se os nossos segurados, os beneficiários, não forem votar, temos diversas outras formas de fazer o batimento desses dados. Através, por exemplo, do CadÚnico único, de um comparecimento a uma perícia médica. Também, se eles não conseguirem fazer essa comprovação nos primeiros 10 meses após a última prova de vida, o INSS ainda notifica esse segurado para que, no prazo de 60 dias, eles possam comparecer a uma agência bancária onde eles recebem seu benefício ou fazer um acesso no meu INSS através da biometria.
2: Só reforçando, presidente, quem votar, então, não precisa fazer prova de vida por um ano.
5: Isso mesmo. A prova de vida no INSS, ela vale por um ano. E durante esse um ano, o INSS vai buscando os dados na base governamental para evitar que o segurado precise fazer algo para comprovar. A gente só vai solicitar essa comprovação se não conseguir encontrar dados nas bases públicas.
3: Agora, o que acontece quando a pessoa não faz a prova de vida? Ou seja, vocês buscam ali alguma movimentação que comprove que ela esteve viva, né, nesse período de um ano, estava viva. E o que acontece quando não é encontrado isso? O benefício dela é suspenso imediatamente? Ela é convocada a comparecer? Como é que funciona?
5: Primeiro, a prova de vida, ela é para benefícios de longa duração. Então, benefício por incapacidade, benefício assistencial, aposentadorias e pensões. Então, se o segurado, durante os 10 meses da última prova de vida, não fizer nenhuma ação, por exemplo, um empréstimo consignado com biometria, ou não fizer um CadÚnico, o INSS ainda faz a solicitação. Em 60 dias, ele não comprovando, a gente bloqueia o benefício, suspende temporariamente, mas assim que o segurado faz a prova de vida, esse benefício, ele é reativado automaticamente, sendo pago todos os atrasados. Então, não há perda para o segurado, isso é bom para deixá-los tranquilos.
2: E é sempre bom lembrar dos golpes, né, presidente? Se a pessoa receber algum contato solicitando dados pessoais, identificação facial, biométrica, e achar alguma coisa suspeita, como é que ela pode se informar se trata mesmo do INSS?
5: A primeira coisa que precisa ser feito é ligar para 135 de segunda a sábado, de 7 às 22 horas, para ter certeza que foi o INSS, ou entrar no aplicativo Meu INSS, onde tem lá um serviço, prova de vida, que ele pode verificar quando foi feita a última prova de vida e se está devendo essa informação. E nessa pergunta, é importante frisar que o INSS não envia links, que o INSS não pede dados. Então, o segurado que recebeu uma mensagem do WhatsApp, um SMS, um e-mail com links, é bom não clicar e entrar diretamente em contato com o INSS.
3: Sempre bom a gente reforçar aqui. Central 135, você diz que aí do seu telefone 135, ou o aplicativo Meu INSS, que também é possível baixar em qualquer plataforma, né, presidente?
5: Isso mesmo, e que tem um serviço específico lá, muito claro, onde o segurado pode ter certeza se a informação do pedido da prova de vida é verdade ou não.
3: Muito bem, nós

0: Conversamos com Ana Cristina Silveira, presidente do INSS. Muito obrigada, presidente, pela sua entrevista à Voz do Brasil.
1: Obrigada, e é importante dizer que não criem pânico. Se for possível, votem para fazer sua prova de vida, mas há outros meios também de fazer a comprovação.
0: A conta de luz virá sem cobrança extra em outubro.
2: Isso porque a bandeira tarifária será verde no próximo mês.
3: A conta de luz terá bandeira verde em outubro. Com isso, os consumidores não terão cobrança adicional da bandeira tarifária no próximo mês. A mudança da bandeira amarela para a verde foi confirmada pela Agência Nacional de Energia Elétrica, a ANEEL. Segundo a agência, o aumento das chuvas nas regiões sul e sudeste ajudou a estabilizar o nível dos reservatórios das hidrelétricas. Com condições mais favoráveis para a geração de energia, será possível reduzir o uso de fontes mais caras, como as usinas termoelétricas. O sistema de bandeiras tarifárias indica, mês a mês, as condições e os custos da geração de energia no país. Na bandeira verde, não há acréscimo na conta de luz. Entenda como funcionam as bandeiras em gov.br/ANEEL. Thaísa Vitória para a Voz do Brasil.
0: Cerca de 2.500 indígenas Yanomami em Roraima recebem até amanhã médicos especialistas do Ministério da Saúde sem precisarem buscar atendimento nos centros urbanos.
2: A expedição do SUS no Polo Base Surucucu realiza procedimentos entre exames e consultas nas áreas de pediatria, clínica médica e saúde da mulher.
0: Os atendimentos priorizam crianças com desnutrição e problemas respiratórios, além de gestantes, idosos com doenças crônicas e casos graves de malária nas mais de 30 comunidades da região.
2: Os serviços são oferecidos no Centro de Referência em Saúde Indígena Chapori Yanomami e nas áreas de difícil acesso.
0: A secretária de Saúde Indígena do Ministério da Saúde, Lucinha Tremembé, destaca a importância da nova expedição.
4: A ida dos especialistas para dentro do território é de suma importância para que mitigamos e chegamos aí a uma redução considerável de tempo de espera e com isso a redução de óbitos por causas evitáveis.
0: Dicas do Enem.
5: Oi, meu nome é Larissa Ferreira e a minha pergunta é: quantas redações eu devo treinar por mês?
6: Sobre redação, quem vai responder é o professor José Aguilera.
7: Você fazendo uma redação por semana, a cada 15 dias, em que você dialogue com um professor, com uma professora, que você reescreva a partir dos erros, limites, desvios que forem encontrados, está de bom tamanho. Escrever semanalmente é bom. Eu recomendaria, inclusive, para que se você tem aí alguma limitação, um desafio para a escrita, se permita escrever pelo menos diariamente um parágrafo num caderninho seu, como foi o seu dia. Escreva um parágrafo somente dizendo: hoje o meu dia foi assim. Neste dia, observei tais coisas. O meu destaque para esse dia, escreva um parágrafo pelo menos por dia para que você exercite a disciplina do parar, pensar, escrever.
6: É isso aí. Se prepare e acompanhe as nossas dicas toda terça-feira aqui na Voz do Brasil e também na radiogov.ebc.com.br.
2: Instituições interessadas em apresentar projetos pela Lei de Incentivo ao Esporte vão ter até o dia 18 de outubro para apresentarem as propostas.
0: Os detalhes vamos ouvir agora na reportagem de Cleide Lopes.
8: A Lei de Incentivo ao Esporte permite que pessoas físicas e empresas destinem parte do imposto de renda devido para financiar projetos esportivos e paradesportivos. São projetos como o do Instituto Reação, no Rio de Janeiro, fundado há mais de 2 décadas pelo judoca e medalhista olímpico Flávio Canto.
9: Resolvi dar aula de judô sem saber ainda do alcance, da força, e fui percebendo rapidamente que era muito poderoso. O Reação hoje está em 10 polos, está em 5 estados, e a nossa missão é gerar impacto real, né? Todo aluno que está lá tem uma estrutura de transformação robusta dentro e fora do tatame, né, em sala de aula e no tatame. E a lei de incentivo, quando aparece, muda muito o patamar do que a gente faz.
8: Os projetos atendem crianças, adolescentes e adultos de todo o país. E aqueles voltados à inclusão social recebem o incentivo.